0: ampliação da capacidade de atendimento e reúne ações voltadas à saúde mental desses profissionais.
1: Desde 2024, agentes da segurança pública podem contar com um serviço de atendimento psicológico online, gratuito e sigiloso, o Escuta SUSP. Segundo dados do Ministério da Justiça e Segurança Pública, divulgados nesta terça-feira, mais de 50 mil atendimentos foram realizados em todo o Brasil, consolidando o projeto como uma das principais ferramentas de apoio à saúde mental desses profissionais. O coordenador clínico do Escuta SUSP, Michael Leone, explica que a iniciativa oferece avaliação e aconselhamento psicológico, psicoterapia e acompanhamento psiquiátrico.
2: A pessoa que chega nesse serviço, ela passou por uma triagem, ela foi encaminhada, ela foi instruída sobre como funciona esse serviço. E junto com esse serviço, a gente tem dois outros serviços de apoio, que são a psiquiatria e o serviço de gerenciamento de terapia medicamentosa. Então, todo esse arcabouço que foi construído, ele funciona de uma maneira muito complementar e ajuda a gente a compreender o paciente como um todo.
1: Foi lançado nesta terça-feira o painel Qualidade de Vida no Trabalho. A primeira publicação de dados sobre o tema reúne, entre outras informações, dados sobre o efetivo, as condições de trabalho das mulheres na segurança pública e os serviços de saúde mental e prevenção ao suicídio. Para o secretário nacional de Segurança Pública, Chico Lucas, falar sobre saúde mental entre esses profissionais é também fortalecer os serviços de proteção ao cidadão.
3: Então, a Escuta SUSP, esse projeto é fundamental porque é a primeira vez que a gente capacita também o Ministério Público para que eles tenham conhecimento de como é a rotina de verdade do policial e que a gente possa juntos combater tanto o autoextermínio, o suicídio, que é tão grave entre as fileiras das polícias, mas também a violência policial.
1: Os profissionais do Sistema Único de Segurança Pública de todo o país podem se cadastrar e iniciar o atendimento especializado diretamente pelo portal oficial do Escuta SUSP no endereço gov.br/escutaSUSP. Para o público geral ou profissionais de outros setores que estejam passando por momentos de sofrimento psíquico, o Centro de Valorização da Vida, o CVV, segue prestando atendimento gratuito e apoio emocional 24 horas por dia através do telefone 188. Reportagem Gabriela Noronha.
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5: Olá, meu nome é Ana Clara de Oliveira e a minha dúvida é melhor estudar sozinho ou em grupo?
6: A professora de português, Laíssa Rodrigues, vai responder.
7: As duas possibilidades são interessantes, tanto sozinho quanto em grupo. Sozinho porque às vezes você está em casa, né, tem uma maior concentração, só que essa troca de experiência, de conteúdo, de interpretação também é excelente, né, ali para você fazer com os colegas, até mesmo em intervalo de escola.
8: Meu nome é Rodrigo Nunes e eu queria saber como eu faço para revisar os conteúdos.
6: Quem dá a dica é a professora Laíssa Rodrigues.
7: Cada pessoa, ela vai ter uma forma de revisar, né, e fixar aquele conteúdo diferente. Só que eu acredito que somos muito visuais. Então você pode fazer mapa mental, você pode colocar cartões espalhados pela casa, pelo quarto, que aí ajuda mais a fixar o conteúdo e ficar preparado na hora da prova.
6: É isso aí, se prepare e acompanhe as nossas dicas toda terça-feira aqui na Voz do Brasil e também na radiogov.ebc.com.br.
9: Pois é, e uma das provas que fazem o estudante quebrar a cabeça é a redação.
0: E não é por acaso, ela vale 1.000 pontos e pode fazer muita diferença na nota final, ajudando o candidato a conquistar uma vaga na universidade.
9: E para ajudar quem está se preparando, já está disponível a cartilha do participante, com orientações, critérios de correção e exemplos de textos.
10: O material reúne orientações sobre as 5 competências avaliadas e exemplos de redações do Enem 2025, o Exame Nacional do Ensino Médio, acompanhados de comentários que ajudam a entender os critérios de correção. O texto deve ser dissertativo, argumentativo, ter até 30 linhas e ser elaborado a partir do tema proposto, dos textos motivadores e dos conhecimentos do participante. Cada redação é corrigida por 2 avaliadores, que atribuem até 200 pontos em cada uma das 5 competências. Para a estudante de Brasília, Beatriz Cossio, de 17 anos, a redação é uma das partes mais difíceis da prova.
11: Você tem que estudar muito.

0: tem que se dedicar muito e principalmente procurar artigos, né, procurar repertórios, colocar suas ideias no papel.
1: Para ela, o caminho é praticar.
0: A questão de prática, de você procurar, ler e você já ter na sua mente de uma forma que você consiga lembrar na hora da prova.
1: Assim como Beatriz,

0: apoio, lembre-se, o critério básico, as 5 competências do Enem é aquilo que vai te orientar para uma escrita formal, argumentativa, coesão, coerência e, finalmente, a proposta de intervenção baseada nos direitos humanos. Seguindo isso, tua nota vai ser excelente.
1: A cartilha também alerta para situações que podem levar a nota zero, como fuga ao tema, texto com até 7 linhas e desrespeito à estrutura dissertativo-argumentativa. O material ainda tem versões específicas para participantes com dislexia, transtorno do espectro autista e para surdos ou pessoas com deficiência auditiva. E além das orientações para os participantes, o Enem envolve uma grande estrutura de preparação e aplicação, destaca Ricardo Cardoso, presidente substituto do INEP, Instituto Nacional de Estudos e Pesquisas Educacionais Anísio Teixeira, responsável pelo Enem.
2: A gente está falando de 5 milhões de inscritos participantes no exame, que vão estar realizando a prova em mais de 14 mil locais de aplicação, em mais de 1.900 municípios.
1: As provas do Enem 2026 serão aplicadas nos dias 8 e 15 de novembro. A redação será no primeiro dia de exame. A cartilha está disponível gratuitamente no portal do INEP, no endereço gov.br/INEP. Reportagem Pablo Mundim.
3: Samile Leão, de 21 anos, estudante de escola pública de Virginópolis, em Minas Gerais, foi aluna nota 1000 na redação e hoje cursa medicina na Federal do Estado.
4: E sabe como ela conseguiu? Estudando, fazendo simulados, inclusive durante feriados e encontros de família, como ela conta.
5: Todo mundo via o tanto que eu estudava. Às vezes eu vinha para cá num feriado, tinha festa de família, eu ia um pouquinho e já voltava para casa para fazer um simulado. Todo mundo via o tanto que eu realmente abdicava de muita coisa para poder estudar.
6: O que eu gostaria que as pessoas lembrassem quando elas conhecessem a minha história é de que é possível realizar nossos sonhos com dedicação e paciência, com muito amor também, se rodear por pessoas que te fazem bem e que podem tornar o processo mais leve.
3: E o Ministério da Educação lançou um guia com informações e conteúdos para ajudar os estudantes nesta reta final para a prova do Enem.
4: O espaço reúne em um só lugar vídeos, tutoriais, dúvidas frequentes, além de informações oficiais para ajudar os participantes na preparação para as provas.
3: A seção Alunos Nota 1000 traz histórias de estudantes que alcançaram a nota máxima na redação e na seção Enezeiros, os estudantes podem compartilhar rotinas de estudos.
4: O guia também conta com materiais pedagógicos produzidos pelo Ministério e disponibiliza o acesso a aplicativos gratuitos, como o MEC Enem, Idiomas e Livros.
3: Saiba mais em gov.br/MEC.
4: Empresas brasileiras afetadas pelas tarifas impostas pelos Estados Unidos ou por conflitos internacionais já podem solicitar financiamento ao BNDES, o Banco Nacional de Desenvolvimento Econômico e Social.
3: Os recursos podem ser utilizados, por exemplo, em capital de giro, compra de máquinas e equipamentos e investimentos para adaptação da atividade produtiva.
7: As empresas interessadas em obter financiamento na nova fase do Plano Brasil Soberano já podem dar entrada nos pedidos de crédito. A nova etapa do plano está atendendo empresas brasileiras que atuam em setores estratégicos para a balança comercial, além das empresas afetadas por tarifas comerciais impostas pelos Estados Unidos, por conflitos internacionais e pelo avanço de medidas protecionistas no comércio mundial. Como explica José Luiz Gordon, diretor de Desenvolvimento Produtivo, Inovação e Comércio Exterior do BNDES, o Banco Nacional de Desenvolvimento Econômico e Social.
8: São mais de 22 bilhões de reais para apoiar investimentos, para apoiar capital de giro, para quem quer exportar, aqueles empresários que estão sendo afetados pelo tarifaço, estão sendo afetados pela Guerra do Golfo ou em setores estratégicos.
7: As empresas interessadas em obter crédito podem protocolar os pedidos de financiamento diretamente no BNDES ou nas instituições financeiras credenciadas. Reportagem André de Barros Lima.
4: Alface, cebola, batata e mamão ficaram mais baratos nas centrais de abastecimento do país.
3: É o que mostrou o levantamento mensal da Conab, referente a agosto.
4: E a comercialização de frutas aumentou, inclusive para o mercado externo.
9: Os preços da batata recuaram em torno de 11% em agosto nas centrais de abastecimento monitoradas

0: pela Conab. Entre as hortaliças, as cotações da cebola e da alface também registraram queda na maior parte das capitais do país. Já os valores de comercialização da cenoura mantiveram-se estáveis em agosto. Os dados são do nono boletim Hortigranjeiro divulgados pela Conab nesta terça-feira. A pesquisa também mostrou que a comercialização de frutas nas ceasas cresceu 4,5% no último mês. O mamão ficou mais barato em 70% dos locais monitorados, com queda de quase 11% em média. Melancia e laranja também registraram um leve declínio em agosto. Já a banana, por outro lado, foi a fruta com maior incremento na média mensal. De acordo com dados do Ministério do Desenvolvimento, Indústria, Comércio e Serviços, as exportações de frutas e hortaliças, nos primeiros 8 meses do ano, alcançaram 789 mil toneladas, com faturamento superior a US$ 1 bilhão. Natália Koslick, para a Voz do Brasil.
1: Reforço no estoque de grãos. Na última semana foram realizados 2 leilões pela Conab que vão garantir quase 200 mil toneladas de milho nos estoques públicos.
2: O objetivo é a prevenção a possíveis impactos do fenômeno climático El Niño, que pode comprometer o abastecimento e a oferta de grãos no país.
3: São mais de 190 mil toneladas de milho para abastecer estoques do programa de venda em balcão. A aquisição do cereal pela Conab é destinada para a formação de estoques como medida de prevenção a possíveis impactos do fenômeno El Niño. Segundo a ministra do Desenvolvimento Agrário, Fernanda Machiavelli, o reforço nos estoques públicos auxilia produtores rurais e criadores de animais.
4: Por um lado, garantindo a compra desses produtos pela agricultura, pelo agro brasileiro e pela agricultura familiar, e ao mesmo tempo garantindo a oferta de insumos para quem cria animais no Nordeste e alimento para as populações que possam vir a ser afetadas por esse evento climático que afeta já o mundo todo.
3: A agricultura familiar vai fornecer a maior parte do milho adquirido pela Conab, 121 mil toneladas. As outras 70 mil toneladas do cereal foram compradas em ampla concorrência, incluindo produtores rurais, cooperativas e comerciantes. Silvio Porto, diretor-presidente da Companhia Nacional de Abastecimento, destacou o acompanhamento dos preços e do fornecimento de alimentos nas capitais do país.
5: Hoje nós temos informação de todo o Brasil, nós ampliamos sobretudo as capitais da região amazônica e as do Nordeste que faltavam. Então esse é um instrumento de acompanhamento, de monitoramento que permite a gente ter uma série histórica que de fato a gente sabe como está o custo de vida, como está os preços dos alimentos em todas as capitais brasileiras, de norte a sul do Brasil.
3: A companhia também conta com um estoque de 300 mil toneladas de arroz para este ano. Para participar do programa Venda de Balcão e comprar dos estoques da Conab, o produtor deve se cadastrar no SICAM, o Sistema de Cadastro de Produtores Rurais. Os pedidos, pagamentos e agendamento de retirada são feitos de forma online pelo Balcão Digital da Conab. Reportagem Luciana Colares de Holanda.
1: Com previsões de mais tempestades no centro-sul do Brasil, a Defesa Civil reforça as orientações sobre os cuidados para quem vive em área de risco.
2: Os alertas são emitidos via celular por canais como SMS e WhatsApp.
6: Os 3 estados da região sul do país estão com alertas de perigo de tempestade e de ventos fortes. Na tentativa de prevenir riscos à população, a Defesa Civil emite avisos, tendo como base boletins meteorológicos. Tiago Molina, coordenador-geral de monitoramento e alerta da Defesa Civil, explica que o cidadão deve ficar atento ao celular, principalmente se mora perto de áreas de risco.
7: A Defesa Civil Nacional trabalha em articulação com as defesas civis estaduais e municipais para a emissão de alertas à população, alertas que chegam via mensagens WhatsApp, mensagens por SMS e também chegam por meio do Defesa Civil Alerta, que se utiliza da tecnologia de cell broadcast para fazer uma informação chegar até os celulares das pessoas.
6: Entre os riscos

0: riscos relacionados a eventos climáticos extremos estão deslizamentos de terra e inundações. A recomendação para quem mora próximo a áreas de risco é conhecer com antecedência possíveis rotas de fuga. Além das informações sobre o risco, alertas da Defesa Civil trazem dicas de autoproteção. O meteorologista do IMET, Roberto Baltazar, afirma que com o deslocamento da frente fria, estados do Sudeste e Centro-Oeste também entram em alerta.
1: Essa frente fria trouxe condições de tempestade para os estados do Rio Grande do Sul e Santa Catarina. Porém, o foco principal a partir do dia 22, hoje, terça-feira, é para a região do estado do Paraná, também trazendo condições de tempestade para o estado do Centro-Sul de São Paulo, Oeste do Rio de Janeiro, estado do Mato Grosso do Sul e também expansões mais ao sul do Mato Grosso e do estado de Goiás.
0: Para receber alertas da Defesa Civil Nacional, é preciso se cadastrar pelo WhatsApp no número 61-2034-4611. As mensagens também podem chegar por SMS. Já para receber os alertas de nível severo ou extremo, não é preciso fazer cadastro. Basta estar em local com cobertura de celular. Neste caso, os avisos aparecem na tela do celular, acompanhado de uma sirene. Reportagem Luana Karen.
2: O ponteiro vira hoje às 9h05 da noite e dá início à chegada da primavera.
3: E com ela, a 20ª Primavera dos Museus, que abre espaço para todo mundo conhecer mais sobre cultura, história, ciência.
2: Museus de todo o país têm programação especial nesta semana.
3: A iniciativa reúne mais de 920 instituições e cerca de 2.700 atividades até domingo, dia 27.
2: Com o tema Museus para Todas as Pessoas, a programação busca ampliar o acesso a esses espaços com ações voltadas à inclusão, à acessibilidade e à participação dos diferentes públicos.
4: Museu também é lugar de descoberta, de encontro e de pertencimento. E esses espaços ganham uma programação especial em todo o país. É a 20ª Primavera dos Museus, promovida pelo IBRAM, o Instituto Brasileiro de Museus. Até domingo, dia 27, mais de 920 instituições participam da iniciativa. A programação busca aproximar ainda mais os museus das pessoas, como explica Fernanda Santana Rabelo de Castro, presidente do IBRAM.
5: São visitas, exposições, exibições cinematográficas que trazem a temática, mas que também trazem acessibilidade, também trazem inclusão. São atividades que constroem narrativas junto com os públicos, junto com os territórios.
4: Ao todo, são 2.700 atividades, entre exposições, oficinas, palestras, visitas mediadas e ações educativas em todo o país. O tema deste ano é Museus para Todas as Pessoas, uma oportunidade para quem já frequenta esses espaços e também para quem ainda não teve essa experiência. É o caso de Benjamin Carvalho de Souza, de 8 anos, que visitou um museu pela primeira vez. Entre tantas descobertas, uma chamou especialmente a atenção do menino, o aparelho conhecido como curvas de sino.
6: Aquele negócio que a gente bate nas bolas de vermelho versus azul, que a gente tem que bater para a gente ganhar ponto. Ele ensina coisas diferentes da sala de aula.
4: No SESI Lab, em Brasília, a experiência com estudantes mostra como a educação pode transformar a visita ao museu em uma oportunidade de descoberta. Mais do que observar objetos e exposições, a proposta é estimular a curiosidade, a participação e o aprendizado, explica Cláudia Ramalho, superintendente de Cultura do SESI.
7: E aqui é um espaço que os professores também, além do trazer os seus alunos para se divertirem, é um espaço também de aprendizagem na prática daquilo que eles aprenderam, né, na teoria dentro de sala de aula.
4: A Primavera dos Museus também chama atenção para as barreiras que ainda afastam parte da população desses espaços. Acessibilidade, diversidade, representatividade e direito à memória fazem parte da discussão deste ano. E participar é simples. A programação está disponível na plataforma Visite Museus, no endereço visite.museus.gov.br. É possível pesquisar atividades por estado, cidade, data e instituição. É só escolher a experiência e descobrir um museu que pode estar mais perto do público do que se imagina. Com locução de Thaís de Araújo, reportagem Pablo Mundim.

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1: Fique agora com as notícias do Poder Judiciário e do Congresso Nacional. Boa noite.
0: Boa noite, até amanhã.
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4: Presidente do STF, Edson Fachin, diz que Poder Judiciário trabalha para dar mais segurança à negociação de precatórios.
5: Flávio Dino discute com autoridades a responsabilidade na aplicação de emendas parlamentares.
4: STJ vai promover audiência pública sobre advertência de glúten em embalagens de alimentos.
5: Boa noite, eu sou Leandro Bezerra.
4: E eu sou Walter Lima.
5: O Supremo Tribunal Federal realizou hoje audiência pública para discutir aspectos relacionados ao controle, à transparência e à responsabilidade na destinação de recursos públicos por meio de emendas parlamentares impositivas.
4: O debate ocorreu sob relatoria do ministro Flávio Dino e reuniu representantes de diferentes instituições, órgãos de controle, especialistas e entidades da sociedade civil.
5: O Poder Judiciário tem trabalhado para dar mais segurança e transparência à negociação de precatórios do país.
4: Agora, em setembro, o Conselho Nacional de Justiça realizou uma audiência pública sobre o tema em agosto, o Supremo Tribunal Federal assinou uma portaria conjunta com o Banco Central para reforçar os mecanismos de proteção na transferência de precatórios. Marcela Luiza.
6: Precatório é o dinheiro que uma pessoa ou empresa tem direito a receber do poder público depois de ganhar uma ação judicial definitiva. Agora, em setembro, o Conselho Nacional de Justiça realizou uma audiência pública com representantes de diferentes setores com o objetivo de receber sugestões para melhorar a tecnologia e a forma de controle da transferência dos créditos dos precatórios. A audiência é fruto das atividades do grupo de trabalho criado pela portaria conjunta assinada pelo Supremo Tribunal Federal e pelo Banco Central do Brasil, o Bacen, em agosto deste ano. Na ocasião da assinatura do acordo, o presidente do STF e do CNJ, ministro Edson Fachin, destacou que o objetivo é garantir mais transparência e segurança jurídica.
7: O objetivo dessa nova regulação, obviamente, não é impedir a circulação de créditos, mas sim de garantir que ocorra com transparência, segurança jurídica, rastreabilidade e proteção aos credores, especialmente aos credores em situação de vulnerabilidade.
5: O Superior Tribunal de Justiça vai realizar audiência pública para discutir se a informação contém glúten é suficiente nas embalagens de alimentos industrializados ou se deve incluir a advertência: o glúten é prejudicial à saúde dos doentes celíacos.
4: O evento será nesta quarta-feira, 23 de setembro, a partir das 14h. Fátima Uchoa.
8: Os debates vão incluir especialistas e representantes de entidades interessadas na causa celíaca e serão transmitidos ao vivo pelo canal do STJ no YouTube para qualquer pessoa acompanhar. A audiência pública foi convocada pelo relator do tema repetitivo 1343, ministro Ricardo Vilas Boas Cueva, para reunir informações que auxiliem na formação do precedente qualificado. As exposições abordarão aspectos médicos e científicos relacionados à doença celíaca, além de possíveis impactos regulatórios e econômicos da eventual exigência de advertência complementar nas embalagens de alimentos industrializados.
5: Começou nesta terça-feira no Tribunal Superior do Trabalho, em Brasília, um seminário sobre acessibilidade, inclusão e combate ao capacitismo.
4: O encontro reúne magistrados, servidores e especialistas e termina nesta quarta-feira. Simone Moura.
9: Durante o evento, foi entregue o Prêmio Justiça do Trabalho Acessível. Foram premiados 5 projetos nas áreas de atitude e gestão da acessibilidade, comunicação, tecnologia e serviços. Ao longo do dia, os debates trataram da política de acessibilidade e inclusão da justiça do trabalho e das barreiras enfrentadas pelas pessoas com deficiência. À tarde, a programação abordou a acessibilidade

0: digital e documental e o papel das pessoas com deficiência na luta por direitos e inclusão. O seminário continua nesta quarta-feira com oficinas e novos debates sobre o assunto.
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1: A você uma boa noite.
2: Boa noite e até amanhã.
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5: Eu sou Humberto Pinheiro e estes são os destaques de hoje do Jornal do Senado, que começa agora. Projeto que cria a Semana do Pequeno Investidor está pronto para ser votado em comissão do Senado. Visita ao Congresso aproxima jovens do debate sobre aprendizagem profissional. Veículos de comunicação do Senado e da Câmara preparam cobertura especial das eleições. Boa noite. Está pronto para votação na Comissão de Educação e Cultura o projeto que cria a Semana Nacional do Pequeno Investidor. A proposta dedica a segunda semana de outubro à promoção de ações de educação financeira. Repórter Patrícia Oliveira.
6: O projeto que cria a Semana Nacional do Pequeno Investidor busca levar conhecimento básico sobre investimentos à população. Mostrar que qualquer pessoa pode começar a investir com segurança, alertar contra fraudes e a complexidade do mercado de capitais e estimular o hábito de poupar e investir desde cedo. A proposta da senadora Jussara Lima, do PSD do Piauí, dedica a segunda semana de outubro para as ações educativas e foi debatida com especialistas em audiência pública no Senado. Para a economista Débora Maganha, o investidor nem sempre entende o que compra, com o risco de perdas pela ilusão de ganhos rápidos.
7: O brasileiro nunca foi ensinado a exigir duas coisas antes de colocar o dinheiro dele. A primeira é entender de onde vem o retorno e qual é o risco daquela operação. A segunda é compreender o que sustenta o investimento se tudo der errado.
6: O projeto recebeu relatório favorável dos senadores Alci Lucas, do PL do Distrito Federal, que defende a educação financeira nas escolas.
8: Quando eu era criança, a gente tinha aqueles cofrinhos para guardar as moedas, guardar na poupança. Então isso tem que estar na educação. Desde criança você tem que ensinar a poupar.
6: A proposta está pronta para votação na Comissão de Educação e Cultura.
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5: No dia 4 de outubro, os veículos de comunicação do Senado e da Câmara vão trabalhar de forma integrada na cobertura das eleições. Na Rádio Senado, a programação terá uma atenção especial à fase de apuração com uma transmissão independente. O sinal também poderá ser retransmitido pelas rádios parceiras em todo o país. A reportagem é de Yasmin Rodrigues.
10: A cobertura especial vai acompanhar o eleitor durante todo o domingo, desde o início da votação até a divulgação dos resultados. Rádio Senado, Rádio Câmara, TV Senado e TV Câmara, além das agências de notícias das duas casas, vão trabalhar de forma integrada com entradas ao vivo dos tribunais eleitorais e a participação de especialistas e consultores para explicar o processo eleitoral e analisar o cenário político. A cobertura também terá participação de jornalistas da Rede Legislativa de Rádio e Televisão, com repórteres das Assembleias Legislativas e das Câmaras Municipais de todo o país. A coordenadora-geral da Rádio Senado, Leila Herédia, explica como foi preparada essa cobertura integrada e o que o ouvinte poderá acompanhar ao longo do domingo.
11: A nossa ideia é mostrar para o eleitor, para o ouvinte, para o telespectador, tudo o que acontece durante o dia em todas as etapas da eleição. A gente vai ter entrada ao vivo de todas as regiões do Brasil, com notícias atualizadas, informações de serviços, acontecimentos, as notícias mais quentes.
10: A partir das 5 da tarde, a Rádio Senado deixa o pau de transmissão e passa a fazer uma cobertura ao vivo de forma independente, justamente quando começa a apuração dos votos. O sinal estará liberado para ser retransmitido por qualquer emissora.

0: emissora do país.
1: Os eleitores que pretendem usar o e-título para se identificar no dia da votação devem ficar atentos ao prazo para o primeiro acesso ao aplicativo. A Justiça Eleitoral orienta que o procedimento seja feito até 3 de outubro, sábado anterior ao pleito. A reportagem é de Luísa Mello.
0: Os eleitores que pretendem usar o e-título para se identificar no momento da votação devem registrar o primeiro acesso no aplicativo até 3 de outubro, sábado anterior ao pleito. A ação da Justiça Eleitoral tem como objetivo evitar a sobrecarga do aplicativo no dia da eleição, quando o download e o primeiro acesso serão interrompidos. O ministro Cássio Nunes Marques, presidente do Tribunal Superior Eleitoral, informa que notificações já foram enviadas aos eleitores por meio do e-título para promover as atualizações.
2: A Justiça Eleitoral iniciou o envio de notificações oficiais pelo aplicativo e-título. A iniciativa busca facilitar o acesso a informações importantes para o exercício do voto, como a consulta antecipada ao local e a sessão de votação. Reforçamos, portanto, a recomendação para que eleitoras e eleitores mantenham o aplicativo atualizado, façam o primeiro acesso e confiram seus dados com antecedência.
0: Para usar a versão digital do título de eleitor com fotografia disponibilizada pelo aplicativo, é preciso apresentar o e-título diretamente na tela do celular ou no tablet ao mesário no dia da votação. Não serão aceitas capturas de tela nem documentos sem foto. O aplicativo também disponibiliza a consulta do local de votação e outras informações importantes durante o período eleitoral.
1: Nas eleições deste ano, estão aptos a votar quase 2 milhões de eleitoras e eleitores com algum tipo de deficiência, o maior número já registrado pela Justiça Eleitoral. Para garantir a autonomia desse público, são adotadas medidas de acessibilidade, como a preferência na fila no dia da votação, o direito de ingressar na sessão eleitoral com cão-guia e o auxílio de uma pessoa de confiança, que pode acompanhar o eleitor na cabine de votação. No entanto, o acompanhante não poderá estar a serviço da Justiça Eleitoral, de partido político, federação ou coligação. Na urna eletrônica é disponibilizado um sistema de áudio que orienta cada passo da votação para os eleitores com deficiência visual, e a Justiça Eleitoral fornece fone de ouvido descartável. A urna tem ainda teclado em braille e intérprete de Libras exibido no canto inferior da tela. Para o senador Flávio Arnes, do PSB do Paraná, a acessibilidade durante todo o processo de votação é um direito. Na avaliação dele, é preciso garantir condições adequadas para que as pessoas com deficiência não encontrem dificuldades para votar.
3: Direito ao voto, acessibilidade, não ter problemas no local, participar do processo, é um direito fundamental de todos, todas na construção da democracia e também da pessoa com deficiência.
1: Quarenta e cinco jovens do programa Aprendiz do Futuro, de Luziânia, em Goiás, visitaram o Congresso Nacional e conheceram de perto o trabalho de deputados e senadores. A visita aconteceu ao mesmo tempo em que o Senado analisa o Estatuto do Aprendiz, proposta que reorganiza as regras da aprendizagem profissional no país. Repórter Henrique Nascimento.
4: Conhecer onde as leis são discutidas fez parte da formação de 45 jovens do programa Aprendiz do Futuro, de Luziânia, em Goiás. Eles visitaram o Congresso Nacional e acompanharam de perto espaços que até então muitos conheciam apenas pela televisão ou pela internet. Para o instrutor Gabriel Fonseca, a experiência aproxima os jovens da cidadania e das decisões que fazem parte da vida deles.
5: A visita ao Congresso Nacional, ela possibilitou que os jovens compreendessem na prática que esses espaços fazem parte da vida deles e da construção da nossa sociedade.
4: No Senado, a aprendizagem profissional também está em debate. A Comissão de Assuntos Sociais aprovou o Estatuto do Aprendiz, que reorganiza as regras para a contratação e formação de adolescentes e jovens de até 24 anos. O texto mantém cotas entre 5 e 15% e dá prioridade a jovens em situação de vulnerabilidade. O senador astronauta Marcos Pontes, do PL de São Paulo, defendeu mais oportunidades para que os jovens desenvolvam habilidades ligadas às novas tecnologias.
6: E eles agora, em tempo de tecnologia, inteligência artificial,

0: eles têm a capacidade de fazer muito mais que muito adulto aí, né? Tentando aprender inteligência artificial, você dá um negócio desse na mão de um jovem aí, ele destrincha esse negócio rapidamente.
1: O projeto ainda vai ser votado pelo plenário do Senado.
2: Com trabalhos técnicos de Eliseu Caires, o Jornal do Senado fica por aqui. Acompanhe agora as notícias da Câmara dos Deputados. Boa noite e até amanhã.
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4: Proposta prioriza métodos de ensino específicos para pessoas com autismo.
5: Mercosul aprova acordo de cooperação educacional entre países do bloco.
6: Projeto de lei obriga instalação de brinquedotecas em delegacias da mulher.
7: Boa noite. Avança na Câmara a proposta que torna obrigatória a instalação de brinquedotecas em delegacias da mulher e em fóruns. O repórter José Carlos Oliveira tem os detalhes.
8: As comissões de defesa dos direitos da mulher e da previdência social, infância e adolescência aprovaram um projeto de lei que torna obrigatória a instalação de brinquedotecas em delegacias da mulher e em fóruns do país. A proposta do deputado Marques Beltrão, do União de Alagoas, tem foco no acolhimento de mães, crianças e adolescentes vítimas de violência nos espaços investigativos e da justiça. De acordo com o texto, as brinquedotecas deverão contar com atividades lúdicas e educativas e pelo menos um profissional habilitado para monitorar e adequar o espaço às necessidades das crianças. Uma das relatoras da proposta, a deputada Laura Carneiro, do PSD do Rio de Janeiro, ampliou o alcance da medida. Além de brinquedotecas, ela também prevê que as delegacias da mulher mantenham equipe multidisciplinar para atendimento às mulheres em situação de violência, como psicólogas, assistentes sociais, advogadas e pedagogas.
9: Nós já votamos aqui todo um arcabouço jurídico que trata das crianças vítimas e testemunhas de crimes violentos. Criamos aí a escuta especializada e toda uma tecnicidade que tem que ser utilizada no Poder Judiciário. As brinquedotecas complementam essa lei. É muito importante que a criança e a mãe cheguem num ambiente, na hora da denúncia, né, da violência sexual, por exemplo, com algum tipo de acolhimento. E a brinquedoteca pode auxiliar essa criança nesse processo de oitiva.
8: Em outra alteração no texto, Laura Carneiro inclui na Lei de Diretrizes e Bases da Educação Nacional a previsão de que filmes nacionais e de conteúdos contra a violência doméstica e familiar passem a integrar o currículo complementar das escolas, com no mínimo 2 horas mensais. O texto original e as alterações ainda vão passar pela análise das comissões de Segurança Pública e de Constituição e Justiça. Da Rádio Câmara de Brasília, José Carlos Oliveira.
3: Segurança Pública.
4: Na Comissão de Segurança Pública, Alexandre Leite, do União de São Paulo, é relator do projeto que cria o Protocolo Nacional de Investigação de Crianças e Adolescentes Desaparecidos. O texto visa padronizar e agilizar as investigações desde o registro do desaparecimento.
7: O relatório de Alexandre Leite estabelece diretrizes para a atuação dos órgãos de segurança pública na busca por menores desaparecidos. A proposta também autoriza a divulgação imediata e georreferenciada de alertas em casos de risco à vida ou à integridade física da vítima.
4: Daiana Santos, do PCdoB do Rio Grande do Sul, apresentou o projeto que cria mecanismos de proteção e assistência integral às vítimas de crimes raciais. O texto prevê ações para evitar exposição indevida, constrangimentos e repetição desnecessária de depoimentos.
7: A proposta de Daiana Santos também determina que ocorrências com indícios de motivação racial sejam registradas como crimes raciais e não como crimes diversos. A iniciativa ainda assegura acompanhamento jurídico e prioridade na tramitação das investigações e dos processos.
4: Uma punição mais severa para o uso de drones em práticas criminosas é o que prevê proposta de Luiz Felipe de Orleans e Bragança, do PL de São Paulo. A ideia, segundo ele, é criar agravantes e ampliar penas em até 2/3 quando essa tecnologia for utilizada.
7: Luiz Felipe de Orleans e Bragança alerta para o avanço das facções que utilizam esses equipamentos no monitoramento policial, no transporte de armas e na entrega de insumos em presídios. Ele lembra que o texto não impõe

0: restrição ao uso civil ou profissional dos drones.
1: Os deputados analisam o projeto de professora Marcivânia, do PCdoB do Amapá, que garante a transferência de servidoras públicas e empregadas da iniciativa privada em situação de violência doméstica para outras localidades como medida de proteção. O texto cria o Pacto Federativo de Proteção à Pessoa em Situação de Violência Doméstica e Familiar.
0: A matéria também cria um fundo nacional para custear as transferências e auxiliar financeiramente as vítimas, além de incentivos para empresas que aderirem ao programa. Professora Marcivânia explica que o objetivo é estabelecer mecanismos de cooperação entre os entes federados para viabilizar a medida.
1: A Câmara aprovou o projeto que estabelece o direito de indenização por dano moral nos casos de violência doméstica contra a mulher. A relatora do texto, Lídice da Mata, do PSB da Bahia, acredita que a medida amplia a proteção porque responsabiliza ainda mais os agressores.
2: Esse projeto, ele visa justamente fazer com que a mulher vítima da violência doméstica possa processar, ela possa ser recompensada financeiramente pelos danos morais à sua imagem. Então, ela reforça a condenação do agressor e ela reforça, portanto, a luta da vítima para combater esta violência.
0: Lídice da Mata argumenta que a violência doméstica provoca consequências que vão além das agressões físicas, atingindo a saúde mental e a dignidade das vítimas. Para ela, a proposta fortalece a Lei Maria da Penha e amplia os mecanismos de proteção às mulheres.
3: Relações Exteriores.
1: A representação do Mercosul aprovou um acordo para cooperação educacional entre os países do bloco. A repórter Maria Neves explica as medidas propostas.
4: A representação brasileira no Parlamento do Mercosul aprovou o acordo para reconhecimento de estudos e títulos de ensino superior técnico profissional, tecnológico, artístico e de formação de professores entre os países do bloco. Como ressaltou o relator, deputado Vermelho, do PL do Paraná, o texto estabelece apenas princípios gerais e diretrizes para a cooperação. A implantação do reconhecimento mútuo dos diplomas ocorrerá depois que os ministros da Educação do Bloco aprovarem mecanismos como as tabelas de equivalência das disciplinas cursadas. Na opinião do deputado Vermelho, essa previsão garante mais estabilidade para a cooperação educacional entre os países.
5: Ao atribuir à reunião de ministros da Educação a elaboração das tabelas de equivalências, dos instrumentos de reconhecimento e do mecanismo de implementação, o acordo prestigia os órgãos especializados do bloco e institui mecanismos permanentes de atualização de seus procedimentos, conferindo maior estabilidade e previsibilidade à cooperação regional em matéria educacional.
4: Vermelho defende ainda que a cooperação educacional vai favorecer a formação de recursos humanos, fortalecer as redes acadêmicas regionais e contribuir para o desenvolvimento científico, tecnológico e social dos países participantes.
5: É a oportunidade da integração dos nossos professores, dos nossos mestres com os países membros. Tendo a oportunidade de um professor de matemática lá de Foz do Iguaçu dar aula no Paraguai, dar aula na Argentina, no Uruguai e assim vice-versa. Eu acho que isso a gente passa a uniformizar ainda mais a questão educacional do Mercosul.
4: Para o presidente da representação brasileira no Parlamento do Mercosul, deputado Arlindo Quinalha, do PT Paulista, o mecanismo de cooperação educacional vai ser especialmente importante para estudantes brasileiros de medicina que se formam nos outros países do bloco. O parlamentar ressaltou que hoje, muitas vezes, esses profissionais encontram grande dificuldade para o reconhecimento do diploma estrangeiro. Da Rádio Câmara de Brasília, Maria Neves.
3: Ciência e tecnologia.
0: Adriano do Baldi, do PP de Goiás, é um dos signatários do requerimento de criação de uma frente parlamentar mista que visa fortalecer o Programa Espacial Brasileiro, garantindo mais recursos e segurança jurídica para o setor.
1: Adriano do Baldi defende

0: o apoio à Agência Espacial Brasileira por considerar a área estratégica para a soberania nacional e como vetor científico e tecnológico capaz de impulsionar a economia espacial e o desenvolvimento sustentável do país.
1: Educação.
2: Passou em mais uma comissão da Câmara proposta que prioriza o uso de métodos de ensino específicos para pessoas com autismo. A reportagem é de Mônica Tati.
3: O diagnóstico precoce e métodos de ensino específicos para pessoas com transtorno do espectro autista deverão ser priorizados. É o que prevê projeto aprovado pela Comissão de Educação da Câmara dos Deputados. O relator na Comissão de Educação, o deputado Tarcísio Mota, do PSOL do Rio de Janeiro, acatou a sugestão da Comissão de Defesa dos Direitos das Pessoas com Deficiência, que alertou que já existem mecanismos para reconhecer a diversidade no processo educacional na LDB, a Lei de Diretrizes e Bases da Educação. Tarcísio Mota considera que a alteração se enquadra melhor na Política Nacional de Proteção dos Direitos da Pessoa com Transtorno do Espectro Autista, que estabelece a promoção e incentivo à formação continuada dos profissionais da educação para a educação especial inclusiva. Mota também reforça a necessidade de suporte pedagógico nas salas de aula do ensino regular.
4: A Política Nacional de Educação Especial Inclusiva orienta os sistemas de ensino para garantir a escolarização de estudantes com deficiência, transtornos do desenvolvimento e altas habilidades ou superdotação em classes comuns do ensino regular, mediante suporte pedagógico adequado e práticas educacionais inclusivas. Nesse contexto, a formação inicial dos profissionais de educação constitui elemento central para a efetivação das políticas de inclusão escolar, especialmente no que se refere à adoção de metodologias pedagógicas acessíveis, estratégias de ensino diversificadas e instrumentos de apoio capazes de responder às diferentes necessidades educacionais dos estudantes.
3: O projeto que prevê métodos adequados de ensino para pessoas com transtorno do espectro autista aguarda a apreciação da Comissão de Constituição e Justiça. Se for aprovado, segue para a votação no Senado Federal. Da Rádio Câmara de Brasília, Mônica Tati.
1: Economia.
0: Rui Carneiro, do Podemos, da Paraíba, apoia a proposta que altera o cálculo do IPVA e estabelece limites para despesas da administração pública. O texto prevê que o IPVA seja calculado com base no peso do veículo e também limita os gastos com publicidade institucional a 0,1% da receita corrente líquida dos entes federados.
2: Rui Carneiro defende um teto de 1% sobre o preço de venda do automóvel para o IPVA e a criação de limites para o orçamento do Poder Legislativo e dos Tribunais de Contas. Na visão dele, a medida aumenta a previsibilidade tributária e contém os gastos públicos.
0: Valdemar Oliveira, do Avante, de Pernambuco, apresentou o projeto que permite deduzir do imposto de renda despesas com assistência veterinária para animais de estimação. De acordo com o autor, a medida incentiva os cuidados com a saúde dos animais, reduz o abandono e estimula a formalização do setor.
2: A proposta de Valdemar Oliveira é estabelecer limite anual de até R$5.000 por contribuinte para o benefício. O texto prevê ainda a dedução de gastos com consultas, exames, cirurgias, medicamentos, vacinas e planos de saúde veterinários, mediante comprovação das despesas.
1: Consumidor.
0: Beto Pereira, do Republicanos de Mato Grosso do Sul, apresentou projeto que obriga as prestadoras de telecomunicações a retirar, em até 30 dias após o cancelamento do contrato, os equipamentos instalados na residência do assinante. Pela proposta, a retirada deve ser feita sem custos para o consumidor.
2: Beto Preto incluiu no texto que a rescisão contratual deverá ser processada após o prazo de 30 dias, independentemente da devolução dos aparelhos. Na visão do parlamentar, a medida busca reduzir transtornos aos consumidores e tornar mais ágil a troca de prestadoras de serviço.
1: Desenvolvimento Regional.
0: Sérgio Brito, do PSD da Bahia, considera importante ampliar o debate sobre a criação de municípios no Brasil. Ele argumenta que a discussão deve levar em conta o projeto que estabelece regras para a emancipação, incorporação, fusão e desmembramento de municípios.
2: Por isso, Sérgio Brito propõe a participação de representantes do governo, de entidades municipalistas e de especialistas no tema. O deputado ressalta que o objetivo

0: é aperfeiçoar as regras para reorganização territorial e fortalecer o desenvolvimento regional e o Pacto Federativo.
1: Projeto de Félix Mendonça Júnior, do PDT da Bahia, cria o Programa Nacional de Desenvolvimento da Cacauicultura e do Chocolate Artesanal. A proposta reduz impostos federais e simplifica regras ambientais e sanitárias para agroindústrias cacaueiras.
0: O texto cria ainda um fundo para fortalecer a cadeia do cacau e do chocolate de origem. Segundo Félix Mendonça Júnior, a medida amplia a competitividade do Brasil, hoje o sexto maior produtor mundial, no mercado global que movimenta mais de 130 bilhões de dólares ao ano.
2: Saúde.
1: Antônio Andrade, do PSDB de Tocantins, defende a aprovação de projeto que cria o Programa Nacional de Vacinação Inclusiva para pessoas com deficiência e com autismo. A proposta prevê atendimento prioritário, ambientes adaptados e possibilidade de vacinação domiciliar.
0: Relator da matéria na Comissão de Saúde, Antônio Andrade recomenda que o programa seja incorporado às regras nacionais de imunização. O texto também prevê capacitação dos profissionais de saúde e materiais acessíveis para orientar pacientes e familiares.
2: Direitos Humanos.
1: A Câmara aprovou regras para a comunicação ao Conselho Tutelar de Atendimentos de Saúde à Criança. A repórter Paula Bittar nos conta como deve funcionar.
3: A Comissão de Constituição e Justiça da Câmara aprovou um projeto que exige a definição de hipóteses objetivas que obrigam a comunicação ao Conselho Tutelar por profissionais de saúde de casos envolvendo crianças e adolescentes. A medida busca evitar que a notificação dependa apenas da avaliação subjetiva do profissional. De acordo com o texto aprovado, os gestores do Sistema Único de Saúde deverão definir as hipóteses específicas em que a comunicação será obrigatória. As informações enviadas às autoridades e os prontuários e fichas de atendimento devem ser mantidos em sigilo. Atualmente, o Estatuto da Criança e do Adolescente determina que a suspeita ou a confirmação de castigo físico, de tratamento cruel ou degradante e de maus tratos contra criança ou adolescente seja informada ao Conselho Tutelar. A proposta que exige a definição de hipóteses objetivas que obrigam a comunicação ao Conselho Tutelar por profissionais de saúde de casos envolvendo crianças e adolescentes já pode seguir ao Senado. Da Rádio Câmara de Brasília, Paula Bittar.
0: Capitão Alberto Neto, do PL do Amazonas, critica o veto presidencial à proposta que prevê a distribuição gratuita do cordão de girassóis pelo SUS. Ele argumenta que a medida garante inclusão e dignidade para pessoas com condições não visíveis.
4: Ao enxergar o cordão de girassóis, você vai ter empatia e vai entender que aquela pessoa precisa, sim, de prioridade. Isso tem facilitado e tem dado inclusão mais a essas pessoas que têm deficiências não visíveis. E o que nós fizemos uma nova lei, que foi distribuir esses cordões de girassóis pelo SUS. E o governo federal veta essa lei, alegando questões orçamentárias. O custo é muito, muito baixo.
1: Na opinião de Capitão Alberto Neto, a distribuição gratuita do cordão amplia o acesso das pessoas ao símbolo de identificação, o que, segundo ele, favorece o atendimento prioritário e a inclusão. Para o deputado, o impacto financeiro da medida é irrelevante diante do seu papel social.
2: Previdência.
0: Marreca Filho, do PRD do Maranhão, defende a aprovação de projeto que assegura a revisão humana sobre decisões automatizadas que neguem, suspendam ou reduzam benefícios de pessoas em vulnerabilidade. Autor da proposta, ele explica que a análise deve ocorrer antes de a medida produzir efeitos.
1: O texto de Marreca Filho também determina que o cidadão seja informado em linguagem simples sobre o uso da inteligência artificial e os principais critérios considerados na decisão. A matéria ainda estabelece canais acessíveis para contestação por meios não digitais.
2: Últimas notícias.
0: O jornal Câmara dos Deputados chega a Sete Lagoas, em Minas Gerais, amanhã para mais uma gravação itinerante da Voz do Brasil nos estúdios de emissoras da Rede Câmara de Rádio.
1: Lado a lado, um âncora da Rádio Câmara de Brasília e um âncora da emissora local vão apresentar as notícias relacionadas aos deputados federais. O programa gravado em Sete Lagoas irá ao ar na próxima sexta-feira, dia 25.
0: Termina agora o Jornal Câmara dos Deputados.

0: produzido pela Rádio Câmara, com trabalhos técnicos de Wellington Teles e apresentação de Val Monteiro e Luciana Vieira. Uma boa noite para você.
1: A Voz do Brasil está de volta amanhã. Boa noite.
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3: Agora 10:02. Boa noite!
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5: Muito bem, a partir de agora começa para você mais um Love Time. Por aqui, Mauro Vitulo, para te fazer companhia na sua noite, para trazer o amor e as boas músicas do passado, músicas aí também do presente, músicas que estão sempre no nosso dia a dia, tocando o coração, o nosso relacionamento. Nosso programa tem aqui os quadros de coração para coração, tem toque do coração, tem tradução, e você, a partir de agora, vai viver tudo isso com a gente, eu tenho certeza, e vai amar bastante. Para começar o programa de hoje, para começar, tem Jackson 5, Got to Be There.

A Radioatividade leva até vocês mais um programa da série a série. Dedique uma canção a quem você ama. Eu tenho aqui em minhas mãos uma carta. Uma carta de um ouvinte que nos escreve e assina com um singelo pseudônimo de Mariposa Apaixonada de Guadalupe. Ela nos conta que no dia seria o dia do dia mais feliz de sua vida. Arlindo Orlando, seu noivo, um caminhoneiro conhecido da pequena e pacata cidade de Miracema do Norte, fugiu, desapareceu, escafedeu-se. Oh, lindo Orlando, volte! Onde quer que você se encontre, volte para o seio de sua amada. Ela espera ver aquele caminhão voltando, de faróis baixos e para-choque duro. Agora uma canção, canta pra mim, eu não quero ver você triste assim.

0: John Ray, Faith Purley, também tivemos aí Blitz a Dois Passos do Paraíso, Nika Costa, I Believe in Love, e Jackson 5, um clássico aí dos anos 70, abrindo o nosso programa Love Time, a música Got to Be There. Uma ótima noite, nós estamos apenas começando a dar um clima para você, espero que você esteja gostando. Eu volto já.
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2: Uma boa noite, Morro Grande FM, agora 10h17.
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2: Morro Grande FM, agora 10h19.
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0: Estamos de volta por aqui, você curtindo sempre Love Time com a gente. Você também pode participar, pode seguir a gente lá no Twitter, arroba LoveMVMedia, ou também pelo Facebook lá, fazer parte com a gente lá, Love Time, só você localizar que a gente está por lá te esperando.
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0: Belíssima noite que eu tive com você, belíssimos segundos que aprendi a

0: conviver com alguém tão especial, alguém que conhece o amor, alguém que sabe amar, que sabe dividir esse amor. Aprendi com você todo o conhecimento a florescer para esse mundo de uma forma totalmente diferente do que vivia no passado, um passado de escuridão. Hoje você me deu amor e também me deu a luz. E eu estou amando novamente.
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0: Susan Vega, Luca, Madonna, Ray. Também tivemos aí Guilherme Arantes, Sob o Efeito de um Olhar. Elton John, Look in the Sky with Diamonds, canção aí dos anos 70. E Brad também dos anos 70, recordamos a música Aubrey.
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2: 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Agora são 10h43. Boa noite.
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0: Forro Grande, 10h45. Boa noite.
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2: Continue comigo, você está no Love Time, curtindo as boas músicas românticas por aqui. Obrigado por estar sempre com a gente aqui na noite. Agora tem Dire Straits, Brothers in Arms.

0: Mendmore, I Wanna Be With You. Também tivemos Rosana, O Amor e o Poder, uma das grandes músicas dos anos 80, Super Spice Girls, Viva Forever. E também tivemos o Dire Straits Brothers, The Nams, uma música para viajar na noite. Com certeza, você que curte a gente pela internet ou pelo rádio, obrigado pela companhia.
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2: Morro Grande FM, 23 horas e 4 minutos. Boa noite.
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8: Continue sempre com a gente na noite, sempre é bom amar, e aqui você está no lugar certo, curtindo os bons momentos através de canções apaixonadas e, é claro, também os momentos aqui do nosso programa.
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8: Para você atrair uma pessoa para perto de você, é preciso que você tenha uma essência muito especial. É preciso que você realmente traga essa pessoa até a si com boas palavras, com um bom comportamento, um comportamento sincero. Sendo você mesmo, não precisa mudar. Apenas de ter o cuidado de lapidar esse encontro, dizendo verdades, falando um pouco de você, falando das coisas que a vida lhe deu, que você quer compartilhar. Assim, sendo uma pessoa verdadeira, você certamente irá atrair quem você quer para perto de você e talvez até já conquistar o coração dessa pessoa.
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0: Starry at the Sun, YouTube. Também tivemos El Silva Lenza no Sessão, em dos anos 80. Peter Cetera, Nova Exploration, também dos anos 80, né? El Silva Lenza, dos anos 80. Tivemos o Claude House, Better Be Home Song, o clássico, e início da década de 80, uma das músicas que foi mais tocadas da época também. Um clássico imortal nas nossas vidas. Belíssima música. A gente volta já.
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2: Morro Grande FM, boa noite. Agora 11h24.
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5: 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Agora 11:26.
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7: Já estamos de volta, você está no Love Time curtindo com a gente as boas canções românticas por aqui, curtindo sempre o amor na noite. Agora tem Janet Jackson, Come Back to Me.
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0: Smokin' Robinson, Big With You, também tivemos aí Biquíni Cavadão, Me Chama, música linda aí dos anos 80, Mike Sweet, Till Around Tonight, e Janet Jackson, solíssima nessa música, né? Muito apaixonada, com Come Back To Me. Daqui a pouquinho tem tradução dessa música.
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0: belíssima voz, vozeirão, né? Toni Braxton, você vai curtir daqui a pouquinho na tradução de hoje a música Spanish Guitar no próximo bloco do programa.
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2: Morro Grande FM, 11:44 na sua sintonia.
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3: 11h45 na melhor. Boa noite!
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5: Agora já estamos de volta. Por aqui você está no Love Time curtindo a noite apaixonada.
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5: Momento muito bonito, canção dos anos 90, que deixou muita gente apaixonada. Também ela tem um toque especial, tem um som especial, tem uma voz especial. Tradução de hoje para você a partir de agora é Tony Braxton, Spanish Guitar.
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Essa foi a tradução de hoje, Fuzeiro. Na próxima edição tem mais para você. Curtimos aí Tony Braxton com Tom Spanish Guitar. No Love Time agora tem o som de Heart on My Sleeve.

0: Celine Dion, My Heart Will Go On, José Augusto, Te Amo, e também o som de Gallagher, And the Line, Heart My Heart Is Live. Daqui a pouquinho a gente volta, um tempinho só.
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0: Muito bem, já estamos de volta por aqui. Você está no Love Time, curtindo o amor da noite, as canções apaixonadas, canções para o coração. E Mauro Vitulo, com muito carinho, sempre por aqui te fazendo essa companhia. Agora tem Billy Paul, regravação ainda da Carole King na música Still Lady.
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0: Coldplay and Trouble. Também tivemos aí Cláudia Telles, Fim de Tarde, canção de 76, Daddy Hold in the World, também da mesma época, One on One. E Billy Paul, também dos anos 70, recordamos a música It's Too Late. Bons momentos do amor, hein? Aqui na noite você ama bastante, com uma boa música para te fazer companhia. Esse é o Love Time, a gente volta já.
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1: Estamos de volta por aqui, aguardando sempre você lá no nosso Twitter, @LoveMVMedia. Lá temos muitos seguidores, falta você que está aí pela internet

0: ouvindo a gente ou até mesmo pelo rádio.
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0: 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E tenho certeza que também posso contar com você. 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Dá para ver em seus olhos o quanto você me ama. 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

0: Fleetwood Mac Dreams, Cleito Cledir aí, recordamos música bacana, final da década de 70, Fonte da Saudade, Ask Your Pie, Lot of Tough Love, essa canção é de 78, Be This One, também aí dos anos 70, matamos saudades aqui na noite.
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0: Nós estamos de volta por aqui com ela, que tem uma voz muito envolvente. Vai cantar pra gente agora. E ela faz o clima, hein? Mariah Carey, My Hall.
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0: When You Believe, essa música muito bonita, uma das mais belas vozes do mundo, Whitney Houston. Roupa Nova, Sonho, início da década de 80, John Secada, To Lady Sam, aí dos anos 90. E também tivemos a Mariah Carey, com toda a sua sensualidade. Ela é apaixonada e cantou essa música linda pra gente, My How, aqui no Love Time.
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5: Estamos de volta com você, aguardando sempre você também no nosso Facebook. Você localiza lá Love Time, a gente está lá aguardando você com todo o carinho do mundo. Você pode participar, dar sua opinião lá. Sempre é muito válido ter você com a gente participando do nosso Facebook aqui do Love Time. Agora tem a Adele, Set the Fire in the Ray.
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0: Michael Botta e Paula Fernandes, Of The Rainbow. Também tivemos Luísa Posse, Thiaguinho ainda, É Tudo Seu, Jesse D, B.O.B., Price Tag. Também tivemos Adele com a música Set Fire To The Rain, abrindo esse bloco aqui do nosso programa. Daqui a pouquinho tem mais uma edição do Toque do Coração.
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4: Estamos de volta com você, agradecendo as pessoas que estão sempre na noite curtindo os nossos bons momentos da música. E é claro, a noite foi feita para amar.
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4: Eu lembro do primeiro beijo que você me deu. Até hoje trago ele em todos os segundos, relembrando esse bom momento. Um gosto inexplicável. Um beijo que atingiu meu coração em cheio, despertou a minha alma para esse sentimento maravilhoso que é o amor. Vou me dedicar muito a você nessa vida, pode ter certeza disso, que vou te amar eterna e loucamente a cada segundo.
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0: Jordan Sparks, Chris Brown, Nowhere, James Blunt, Wise Man, Tânia Maria, Se Quiser. E quem não quer um beijo, hein? Ferg, Big Girls Don't Cry, Leona Lewis, Bad in Time, aqui no nosso programa Lot Time, continue aí, mas no finalzinho, mas a gente tá por aqui com todo carinho do mundo, sempre falando, te envolvendo no amor.
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0: Estamos de volta e de volta agora com a canção aí. É a primeira gravação é dos anos 70. Essa música foi muito regravada. E Nilson também é com essa versão linda, maravilhosa. Você curte com a gente, Will Dalton.
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0: O Smile, o garotão aí, né? Conquistador das meninas, Justin Bieber. Também tivemos Ivete Sangalo, Deixa Rihanna Take a Ball. E o som do Nilson, Real Audio, encerrando o programa de hoje.
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0: Obrigado pelo seu carinho, por ter estado comigo até aqui. A gente volta nesse mesmo horário por aqui, para você que esteve pelo rádio, pela internet, curtindo a gente em casa, no carro, no trabalho. Agradecemos muito. Você também pode participar no @LoveMVMedia, o nosso Twitter, e Love Time, o nosso Facebook. Na próxima edição do programa, uma noite cheia de muito amor, feita com muito carinho para você, aqui no Love Time. Amor na maior parte do seu coração, sorriso constante na sua face. Tchau.
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0: agora 2h40.
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4: 12h41.

0: 3 e 8.
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0: 3 e 9.

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2: 3 e 18.
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0: agora 3:36.
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6: Agora 3:36.

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0: agora 4 horas.
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6: Eu estou chegando assim de mansinho nessa rádio maravilhosa que aqui abre esse espaço maravilhoso para a gente chegar, para a gente conversar, para a gente tocar o melhor da música boa. Na verdade, é o nosso programa Sertão Saudade. Wilson Meirelles chegou, Brasil. Ixi, Maria, quase não sai voz também, né? Wilson Meirelles chegou e o Brasil inteiro já está, é claro, transmitindo esse programa maravilhoso a todas as nossas emissoras parceiras que nesse exato momento estão transmitindo o nosso programa. Muito obrigado pelo carinho, seja em qual for o horário que você esteja nos ouvindo nesse exato momento. Muito obrigado pelo carinho. A partir de agora, o meu, o seu, o nosso programa Sertão Saudade já está no ar.

0: Andorinha Machucada, Zezé de Camargo e Luciano, e a gente, ó, no fundo do baú, trazendo pra gente recordar. Isso que é maravilhoso.
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0: O melhor do sucesso, o melhor da saudade. Atair e Alexandre, você marcou o

0: aí no convívio, Leandro e Leonardo, vem fazer amor comigo, é paixão, é saudade, é recordações e a gente toca aqui no programa Sertão Saudade.
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0: Já estamos de volta no nosso programa Sertão Saudade, mandando um fortíssimo abraço para ele, meu amigo Grandão Santos, lá em Cícero Dantas, na Bahia, ligadinho na melhor programação. Deixa eu mandar um abração fortíssimo para ela, tá sempre ligadinha também, minha amiga Manu de Nova Matrona. Alô, minha amiga Manu!
10: Boa noite, lindão.
0: Ixi.
10: Você tá bom?
0: Tudo bem.
10: Eu falei pra você, agora que eu fui achar, viu, parceiro? Você falou o número aí, mas cacei, não achei mais nunca.
0: Não achou, olha aí.
10: Tudo bem?
0: Tudo bem.

0: Mas não pude falar nada mais com você. Porque você mudou o perfil, sabe?
1: É isso, mudou
0: agora
1: a foto.
0: Agora eu te encontrei.
1: Opa,
0: ai,
1: maravilha. Isso,
0: um abraço.
1: Um abraço pra você também, minha amiga Manu de Nova Matrona. Obrigado pelo carinho, sempre recebendo as participações desses nossos amigos ouvintes, que é sempre maravilhoso, né? Se você também tá aí curtindo a nossa programação, mande seu áudio, mande sua mensagem. Quero também mandar um abração pra ela. Tá sempre ligada na nossa programação, todos os dias, né? Ah, cadê aqui o nome dela, rapaz? Cadê aqui? Energia muito positiva, um abraço pra você, beijo, fica com Deus. A nossa amiga Geralda, lá de Pinheiro, de Capitão Enéas. Geralda, Geralda, um abraço pra você, minha amiga, obrigado pelo carinho, hoje e sempre. A toda a sua família, obrigado também pelo carinho, tá? E ó, você também continua participando com a gente, vai lá, manda a tua mensagem, DDD 98981369363. 65 através do nosso WhatsApp, você vai participando com a gente. Ah, o Cícero Rosa também tá aí junto com a gente. Alô, Cícero, um abraço pra você, obrigado pelo carinho da sua audiência maravilhosa. E a gente segue com a melhor programação aqui na sua sintonia. Aumente seu volume, programa Sertão Saudade.

0: Boate Azul, quem aí nunca lembrou desse sucesso, hein? Já já, trago mais.
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1: Já estamos de volta, João Mineiro e Marciano, aqui no nosso programa Sertão Saudade. Ainda ontem chorei de saudade. E a gente recorda aqui no nosso programa Sertão Saudade.

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1: Então vamos beber.
0: Dá um pé de frango aí, companheiro.
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0: É pra gente recordar, é pra gente fazer aquela nossa viagem no fundo do baú, recordando o melhor do sucesso. É isso, gente, chegando também a mais um finalzinho dessa edição do nosso programa Sertão Saudade. Ó, no estalar de dedos se passa o nosso programa. É por isso que eu falo, vamos aproveitar, vamos ouvir, vamos se apaixonar pela música sertaneja raiz, porque isso é maravilhoso. Obrigado pelo carinho e até a próxima edição.
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Ó Maria Santíssima, que em vossa imagem milagrosa de Aparecida espalhais inúmeros benefícios sobre o Brasil, eu, embora indigno de pertencer ao número dos vossos servos, mas desejando participar dos benefícios da vossa misericórdia, prostrado a vossos pés, consagro-vos o entendimento para que sempre pense no amor que mereceis. Consagro-vos a língua para que sempre vos louve e propague a vossa devoção. Consagro-vos o coração para que depois de Deus vos ame sobre todas as coisas. Recebei-nos, ó Rainha incomparável, no ditoso número dos vossos servos. Acolhei-nos debaixo da vossa proteção. Socorrei-nos em nossas necessidades espirituais e temporais, e sobretudo na hora da nossa morte. Abençoai-nos, ó Mãe Celestial, e com vossa poderosa intercessão

Fortalecei-nos em nossa fraqueza, a fim de que, servindo-vos fielmente nesta vida, possamos louvar-vos, amar-vos e render-vos graças no céu por toda a eternidade. Assim seja.

Todo-Poderoso, que tendo escolhido a água, fonte de vida e pureza, para nos dar a graça batismal, fizestes também aparecer no Rio Paraíba a imagem da Virgem Imaculada. Abençoai esta água e fazei que ela nos recorde nosso batismo, para que, purificados de nossas faltas, vivamos como cristãos, membros da vossa Igreja, e cheguemos um dia à vida eterna. Por Cristo nosso Senhor.

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1: Muito bem, senhoras e senhores, a partir de agora eu peço licença. Está entrando no ar mais uma edição do nosso programa Rodeio comigo por aqui. É, Márcio Costa, com muito carinho, muito prazer, trazendo o melhor da moda sertaneja para você a partir desse instante, a partir desse momento aqui nessa emissora, tá bom? Aquele abraço super carinhoso, todo especial, abrindo o programa de hoje, Den Chico Rei Paraná.

0: Pumba e Thiago aqui no Rodeio Apaixonado. Edson Hudson cantou pra gente: Te Quero Pra Mim, Jaine, Mississippi, Chico Rei, Paraná. Quem será seu outro amor? Daqui a pouquinho estamos de volta.
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1: Esse é o nosso programa Rodeio, diariamente por aqui, sempre nessa mesma emissora, nesse mesmo horário, trazendo moda boa sertaneja e agradecendo o carinho da sua companhia. Aquele abraço bem apertado aí. Agora tem Dilerne Santiago cantando pra gente aqui no nosso Rodeio.

0: Os bananas conservadas. Epa, raparigueira, hein? Gustavo Lima cantou pra gente Rosas, Versas e Vinhos. Eric Léo, locutor, homenagem a gente, né? Rick Renner, quero falar com ela. E Guilherme Santiago, alô, meu povo. A gente volta já.
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9: Pensamos de volta, agradecendo o carinho da sua audiência, da sua companhia. Você que tá aí pelo radinho acompanhando a gente, sempre diariamente por aqui nesse mesmo horário, nessa mesma emissora, também pela internet, né? Pelo nosso aplicativo. Aquele abraço super carinhoso. Esse é o Rodeio, destacando agora o som de Ron Neto e Frederico.
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0: bom.
1: Completa no álcool aí pra mim fazer favor?
0: É pra já. Você tá rodando de Uber?
1: Tô sim, tô ralando desde cedinho.
0: Pois é, a turma toda tá comentando uma proposta boa demais que saiu.
1: É?
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1: Uai, devolver imposto?
0: É.
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1: Estamos de volta por aqui, agradecendo o carinho da sua audiência. Você que está aí no seu lar, na sua casa, na sua residência, ouvindo o nosso programa. Obrigado aí pela sua companhia. Ela é indispensável para que esse programa tenha sucesso, tá bom? Aquele abraço super carinhoso. Agora tem Edson.

0: Leonardo, usuário e bebê aqui no rodeio, também tivemos Rodan e Ronaldo, sofre, bebe, chora, Marco e Mário, Jorge Matheus, sem você, no rodeio cantou também Chaparral, onde está você, e Edson, só quem ama.
1: Estamos apresentando Rodeio.
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Muito bem, agora são 8 horas e 9 minutos, né? Estamos começando o nosso Manhã Sertaneja desta quarta-feira, dia 23, rapaz. Isso mesmo, para você o nosso abraço, o nosso bom dia, né? Nós vamos tocar para você o melhor do sertanejo até as 10 da manhã, rapaz. Isso mesmo, né? Você participa no 3860-8590, é o nosso telefone, é o nosso WhatsApp, rapaz. Chique demais a conta, hein? Pois é, rapaz. 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

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Mudas e Flores, lá do Jean e da Simone, nosso abraço, nosso bom dia. Estamos começando o nosso manhãzão, né?

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4: Muito bem, agora são 8 horas e 25 minutos, rapaz. 8h25, ó, Aeromóveis, né? 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

0: Ainda nada, hein? Tá aí, rapaz. Quem é esse aí, o bebezão? Ah, Lourenço Lorival, né? Bom, né?
1: Aí.
0: Olha, vamos mandando abraço, né, pra turma no seu estabelecimento comércio, né? Você que tá aí no seu comércio, tá curtindo o nosso programa também. Nosso abraço, né? O nosso bom dia. É uma ótima quarta-feira pra você, né? E tudo de bom, né? Chique demais, né? Bom demais? Ah, tá doido, rapaz. 8 horas e 26.

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agora são 8 horas e 42 minutos. Tá aí a hora certa pra você, né? 8h42. Bom dia lá pro Valdeci, né? Tá ligado no nosso programa, rapaz. O Renato também tá lá. Lá no, a turma lá no bairro Cidade Nova, né? Toda a turma lá pegando filme, mas curtindo também o nosso manhãzão aqui. Mandando um abraço para a Lacina, que também está sempre ligada, é o filho dela, o Renato, mandando sempre aquele abraço, né? Desejando para ela um dia tudo especial, não é isso? Agora são 8 horas e 42 minutos, isso mesmo, daqui a pouquinho tem a turma do AA, né? Levando aquela mensagem toda especial para você.

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3: Muito bem, tá aí a hora certa para você. Agora são 8 horas e 54 minutos. 8 e 54.

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5: Bom dia, ouvintes da Rádio Morro Grande. Vamos dar início a mais um programa hoje, dia A. Bom dia a todos aqueles da região, que sempre com carinho nos ouve. Um abraço a todos aqueles companheiros de AA, em nossos grupos.

0: Grupos do distrito 21. Vamos dar início a esse programa. É uma dose diária de informação de saúde, né, na Rádio Morro Grande. Companheiros, preparamos um momento de reflexão dentro dos princípios de AA como prática das atribuições de CTO, que é o Comitê Trabalhando com os Outros. Vamos para dar início, vamos dar fazer a nossa prece da serenidade.
1: Concedei-nos, Senhor, a serenidade necessária para aceitar as coisas que não podemos modificar, coragem para modificar aquelas que podemos e sabedoria para distinguir uma das outras.
0: Muito bom, né? Agora nós vamos ao preâmbulo. Faça um momento.
2: Alcoólicos Anônimos é uma irmandade de pessoas que compartilham entre si suas experiências, força e esperança, a fim de resolverem seu problema comum e ajudarem aos outros a se recuperarem do alcoolismo. O único requisito para ser membro é o desejo de parar de beber. Para ser membro de AA, não há taxas ou mensalidades, somos autossuficientes graças às nossas próprias contribuições. A AA não está ligada a nenhuma seita ou religião, nenhum movimento político, nenhuma organização ou instituição. Não deseja entrar em qualquer controvérsia, não apoia nem combate quaisquer causas. Nosso propósito primordial é mantermo-nos sóbrio e ajudarmos outros alcoólicos a alcançarem a sobriedade.
0: Muito bom, né? Alcoólicos Anônimos é uma irmandade que está presente em aproximadamente 180 países. Aproximadamente 2 milhões de alcoólicos alcançaram a sobriedade em AA. Mas seus membros reconhecem que o seu programa nem sempre é eficaz com todos os alcoólicos e que alguns necessitam de aconselhamento, tratamento profissional. A preocupa-se unicamente com a recuperação pessoal e contínua, recuperação individual dos alcoólicos que procuram ajuda na Irmandade. O movimento não se dedica à pesquisa sobre alcoolismo ou tratamento médico ou psiquiátrico e não apoia quaisquer causas, embora os membros de AA possam participar individualmente. O movimento adotou uma política de cooperação, mas não de afiliação com as outras organizações que se dedicam ao problema do alcoolismo. O alcoolismo é autossuficiente através de seus membros e grupos, recusando contribuições de fontes externas. Os membros de AA preservam seu anonimato pessoal em nível de imprensa, filmes e transmissão de mídia. Então a gente vê aí a importância, né, principalmente quando a gente fala do preâmbulo, que seria um resumo, né, da obra de AA, para que aqueles que adentram, né, ou aqueles que ouvem pela primeira vez um programa de AA possam entender o que seja Alcoólicos Anônimos, né? Vamos agora para a nossa reflexão diária.
3: Bom dia, ouvintes. Bom dia, companheiros e companheiras. Vamos à reflexão do dia 23 de setembro. Eu era uma exceção. Ele, Bill W., me disse, gentil e simplesmente: Você pensa que é um de nós? Alcoólicos Anônimos, página 413. Durante minha vida de bebedeira, estava convencido de que eu era uma exceção. Pensava que estava além das exigências mesquinhas e que tinha o direito de ser desculpado. Nunca percebi que o negro contrapeso de minha atitude era o sentimento constante de que eu não fazia parte. No início, em Alcoólicos Anônimos, me identificava com os outros somente como um alcoólico. Que despertar maravilhoso foi para mim perceber que se seres humanos estavam fazendo o melhor que podiam, então também eu estava. Todas as dores, confusões e alegrias que eles sentiam não eram excepcionais, mas parte de minha vida, tanto quanto todo mundo. Então vamos lá. Ele, Bill W., me disse gentil e simplesmente: Você pensa que é um de nós?

Essa pergunta, aparentemente, tão simples, pode ser uma das perguntas mais profundas que um alcoólico pode ouvir. Você pensa que é um de nós? Porque muitas vezes, antes de admitirmos que precisamos de ajuda, passamos muito tempo tentando provar que não somos como os outros. Vemos pessoas destruindo a vida pelo álcool, perdendo a família, o trabalho, a saúde, a dignidade. E pensamos comigo, não vai acontecer. Eu era uma exceção. Essa é uma das grandes armadilhas da negação. A negação não significa simplesmente dizer, eu não tenho problema. Ela pode aparecer de formas muito mais sofisticadas. Um indivíduo pode reconhecer que bebe muito, mas dizer que ainda consegue controlar. Pode admitir que o álcool já lhe trouxe problemas. Mas acreditar que aqueles problemas aconteceram por causa das circunstâncias, das pessoas, do trabalho, da família, da sociedade ou de qualquer outra coisa. Ele encontra uma explicação para tudo. E quando a realidade não combina com aquilo que deseja acreditar, ele modifica a interpretação da realidade, em vez de modificar o comportamento. É aí que começa o auto-engano. O alcoólico pode justificar o injustificável. Pode dizer, eu sou bebo porque estou nervoso. Eu bebo porque minha vida está difícil. Eu paro quando quiser. Eu não bebo todos os dias. Tem gente que bebe mais do que eu. Eu nunca bebi de manhã. Eu trabalho. Eu tenho família. Eu não sou igual aquele alcoólico. Meu problema é que eu estou passando por uma fase ruim. Cada argumento parece ter alguma lógica isoladamente. O problema é que, quando olhamos para o conjunto da vida, percebemos que essa justificativa pode estar servindo para esconder aquilo que deveria ter sido admitido. A negação consegue transformar a evidência em desculpas. E talvez uma das características mais perigosas da dependência seja justamente essa capacidade de fazer com que a pessoa continue defendendo aquilo que está destruindo sua vida. Existe uma frase muito conhecida no campo das dependências que expressa essa realidade. A pessoa dependente não apenas passa a procurar a droga, muitas vezes passa também a defendê-la. E isso é extremamente contraditório. O álcool provoca problemas e, ao mesmo tempo, passa a ser apresentado como solução. A pessoa bebe porque está triste, depois fica triste porque bebeu. Então bebe novamente para aliviar a tristeza que o próprio álcool ajudou a produzir. Bebe para esquecer os problemas e depois precisa beber para suportar os problemas que surgiram por causa da bebida. O que deveria ser reconhecido como parte do problema passa a ser tratado como parte da solução. É o mecanismo da doença criando uma lógica própria. A ciência da dependência também nos ajuda a compreender que, quando uma pessoa desenvolve um transtorno por uso de uma substância, não estamos simplesmente diante de alguém que não quer parar. A dependência envolve alterações profundas no mecanismo da recompensa, da motivação, controle e tomada de decisão. Por isso, reduzir tudo à falta de caráter ou à falta de força de vontade é uma simplificação que não explica adequadamente o fenômeno. Mas existe algo mais profundo para nós em Alcoólicos Anônimos. Precisamos parar de discutir com a realidade. Enquanto eu acredito que sou uma exceção, não preciso mudar. Enquanto eu acredito que meu caso é diferente, não preciso ouvir quem já passou pelo mesmo caminho. Enquanto acredito que ainda controlo, continuo tentando controlar. Enquanto acredito que o álcool é minha solução, continuo recorrendo a ele. Por isso, aquela pergunta feita a Bill é tão poderosa. Você pensa que é um de nós? Não é uma pergunta para humilhar, é uma pergunta para romper a solidão da negação. É como se alguém dissesse:
Talvez você não seja diferente. Talvez você esteja vivendo exatamente aquilo que nós vivemos.

0: está fazendo comigo? O que o álcool está fazendo comigo? Por que o alcoólico pode passar anos comparando-se com quem está pior e, dessa maneira, nunca enxergar a própria situação? Sempre haverá alguém bebendo mais, sempre haverá alguém com problemas maiores, sempre haverá alguém que perdeu mais coisa, mas isso não transforma o nosso problema em algo menor. A negação nos faz olhar para fora. A recuperação nos convida a olhar para dentro. E quando finalmente deixamos de defender o álcool, podemos começar a defender a nossa própria vida. Talvez a maior vitória daquele momento não seja dizer: eu sou igual a vocês. Talvez seja conseguir dizer: eu também preciso de ajuda. A partir daí, algo muda. Porque quando paramos de ser a exceção, finalmente podemos tomar parte da solução. E talvez seja exatamente isso que Bill estava oferecendo naquela pergunta simples. Não um julgamento, mas uma oportunidade de identificação. Você pensa que é um de nós? Hoje talvez possamos responder com humildade: sim, eu também tenho esse problema. E sozinho eu não consigo resolvê-lo. E nesse momento é que a negação começa a perder a força e a recuperação pode começar a ganhar um espaço. É nesse momento que a gente precisa identificar um com o outro. Aí está a nossa reflexão do dia 23. Eu não sou uma exceção.
1: Bom dia, companheiros, companheiras, ouvintes da Rádio Grande Morro FM, Oredi, bom dia, né? Eu sou uma alcoólatra em recuperação. Eu faço a minha recuperação dentro de uma sala de alcoólicos anônimos, né? E hoje faço parte do CTO, que é levando a mensagem ao outro, né? A reflexão de hoje fala sobre algo que muitos de nós podemos reconhecer em nossa história: a sensação de sermos diferente de todos os outros. Durante a ativa, o alcoólico pode acreditar que seu caso é especial. Pensa: comigo é diferente. Eu consigo parar quando quiser. Meu problema não é tão grave. Eu mereço uma exceção. Essa maneira de pensar pode nos afastar da realidade, principalmente das pessoas que poderiam nos ajudar. O texto diz que essa atitude escondia algo ainda mais profundo, um sentimento de não pertencer. Enquanto acreditava ser uma exceção, aquela pessoa estava, na verdade, cada vez mais isolada. É justamente aí que a AA começa a fazer a diferença. Quando chegamos a uma reunião e ouvimos outro alcoólico contar uma história que parece ser a nossa, algumas coisas começam a mudar. Talvez sejam histórias diferentes, famílias diferentes, profissões diferentes e lugares diferentes. Mas encontramos sentimentos semelhantes: medo, vergonha, culpa, solidão, perdas, tentativas de parar de beber e a dificuldade de controlar o álcool. Então, descobrimos algo muito importante. Eu não sou uma exceção, eu faço parte. Essa identificação é fundamental em AA. Não precisamos ser iguais aos outros companheiros. Precisamos apenas reconhecer aquilo que temos em comum: o problema com o álcool e a possibilidade de recuperação. O despertar mencionado no texto acontece quando percebemos que outras pessoas também enfrentam dores, confusões e alegrias, e que nós também podemos aprender a lidar com tudo isso de uma maneira diferente. Antes, talvez pensássemos que tínhamos direito a uma exceção. Na recuperação, aprendemos os princípios também se aplicam a nós. Se precisarmos fazer um inventário, fazemos. Se precisarmos reconhecer um erro, reconhecemos. Se precisarmos pedir ajuda, pedimos. Se precisarmos recuperar um dano, procuramos fazê-lo. Não somos semelhantes nem piores, somos companheiros em recuperação. Essa compreensão pode trazer um sentimento precioso,

0: pertencimento, não deixarmos de tentar provar que somos diferentes e começamos a participar da solução, encontramos espaço para crescer. A AA nos ensina que ninguém precisa caminhar sozinho. Uma reunião pode nos lembrar disso, um companheiro pode nos lembrar disso, um programa pode nos lembrar disso. A mensagem de hoje é simples: não precisamos ser uma exceção, não precisamos ter todas as respostas, não precisamos enfrentar tudo sozinho. Precisamos apenas ter humildade de reconhecer nossa realidade e disposição para continuar praticando o programa. Eu pertenço, eu posso aprender, eu posso mudar. Um dia de cada vez, junto com outros companheiros, compartilhando experiências, força e esperança. Em AA, descobrimos que aquilo que pensávamos nos esperava, que nos superava, pode ser justamente aquilo que nos une, né? Então, nós somos, não somos exceção, somos juntos.
1: Muito bom, né? Reflexão diária, fica a questão de nós sempre fazemos parte, né? E que também, né, que nós admitimos que realmente somos importantes perante o álcool. O grupo, as informações sobre os grupos nas regiões, né? O grupo Amor e Felicidade, né, as reuniões todas as quarta-feiras na rua Claudionor dos Reis, número 39, em Barra Feliz. E aproveitando hoje, né, teremos lá o pessoal da saúde, né, de Barra Feliz, profissional, onde vai falar sobre alcoolismo e com certeza deve falar um pouquinho também sobre Setembro Amarelo, né, onde que a gente vê que a população, né, o índice, né, de suicídio, né, no mundo, né, como na região, para que possa, de uma certa forma, nos alertar, né? Hoje, considerando que 5 a 10% das pessoas, dependendo de álcool, terminam muitas vezes, né, em suicídio. Né? Nós temos reuniões também no grupo Caminho da Boa Sorte, Rua Monsenhor Barros, Catas Altas. Reuniões domingo 15 e sábado às 19 horas. Grupo Caridade, Rua Professor Drummond, Distrito Cláudio Manuel, Mariana. Reuniões segundo e quarto domingo, 9 horas da manhã. No Grupo Novo Mundo, Avenida Getúlio Vargas, Centro Barão de Cocais, frente à Prefeitura. Reuniões domingo às 9 horas, terça e sábado às 19 horas. Grupo Porto da Esperança, reuniões na sexta-feira, às 19 horas, na Rua do Beco, Sumidouro, Santa Bárbara. Grupo Santa Bárbara, reuniões nos domingos, 9 horas, quarta e sexta e sábado, às 19 horas, na Rua Padre Antônio Aleixo, número 194, centro. Grupo São Vicente, endereço Praça 20, Santa Bárbara, reuniões na terça, quinta e sábado e domingo, 19 horas. E o grupo Viver Maravilhas, Rua Zacarias Nonato, número 9, Santa Cruz, Barão de Cocais. Né? Reuniões todas as quinta-feiras, às 19 horas. No mais, agradecemos a todos aqueles que nos ouviram. Né? Um abraço a todos e que na próxima quarta-feira, se Deus quiser, estaremos novamente aqui. Com muito prazer. Muito obrigado.

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0: Muito bem, tá aí a hora certa pra você. Agora são 9 horas e 28 minutos. É hora de eu falar com o nosso companheiro, nosso amigo Neuber. Bom dia.
1: Opa, um ótimo dia, excelente quarta pra você, meu caro Oredi, pra toda essa audiência qualificada da Morro Grande FM, 9 horas e 28 minutos. Oredi, em ano de eleições, os candidatos e quem vota ficam de olho na divulgação das pesquisas. Essa sondagem sobre quem está na frente na corrida pelos votos é um importante instrumento da democracia para que os cidadãos possam se informar. E você sabe como são feitas as pesquisas eleitorais? Ana Paula Ceribelli é quem traz os detalhes.
2: O método é científico, estatística pura, segundo os especialistas. Primeiro são sorteados os municípios e escolhidas as pessoas com os perfis definidos, que vão representar o universo dos eleitores. Na escolha são levadas em conta características como região, sexo, idade, escolaridade e renda. Essa é a chamada amostra. E para quem vive se perguntando por que nunca participou de pesquisas políticas, o CEO do Instituto Quest, Felipe Nunes, garante que ganhar na loteria é mais fácil do que ser escolhido para responder o questionário. Ele explica que são mais de 200 milhões de pessoas no país, sendo que escolhidas somente 2 mil para representar a população. E como são feitas as entrevistas, Felipe Nunes esclarece que cada empresa usa uma metodologia diferente. Podem ser entrevistas pelo telefone, pela internet, outras vão a campo abordar as pessoas em casa ou nas ruas. E os brasileiros gostam de responder aos questionários? Felipe Nunes conta quais são as maiores dificuldades.
3: Nos condomínios de alto padrão e alto luxo, é muito mais difícil você falar hoje com um eleitor que tem renda alta no Brasil. E é por isso que esse ano a gente está lançando um tracking de pesquisa, que é aquela pesquisa feita todo dia, híbrida. A gente vai fazer entrevistas com a classe C, B e E, de maneira presencial, e vai fazer entrevistas com a classe A e B, de maneira digital.
2: E quem paga por todo esse trabalho são os veículos de imprensa, os partidos políticos ou campanhas, ou os próprios institutos. Para garantir a transparência, as pesquisas têm que ser registradas no Tribunal Superior Eleitoral. E quando o resultado das pesquisas e das eleições são diferentes, os institutos são criticados. Mas Felipe Nunes deixa claro, a pesquisa não faz previsão de quem vai ganhar as eleições. Segundo ele, o levantamento mostra o clima da corrida eleitoral, registrando a temperatura da disputa naquele determinado momento. Por isso, o cenário eleitoral pode variar a cada pesquisa e o resultado ser diferente.
3: Nosso trabalho não é dizer assim, ó, vai ser daquele jeito. A gente só mede o que ele acha que vai fazer. Olha a diferença, a gente mede intenção de voto, a gente não mede voto. Eu tenho intenção de emagrecer, mas entre ter intenção de emagrecer e emagrecer,

0: Deixo um pedaço grande, pode ser que eu não faça exercício, que eu coma demais.
1: Lembrando que não dá para se oferecer para ser entrevistado nas pesquisas. A escolha tem que ser aleatória para garantir a representatividade da amostra. Foram essas as notícias desta quarta. Abraço para todos. A gente volta amanhã, se Deus quiser. Tá certo, Oredi?
2: Tá certo. Um abraço e até lá.
1: Abraço.
2: Bom dia.
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Muito bem, agora são 9h34, né? Daqui a pouquinho tá aí a Mulheres em Focos para você, tá bom? Tivemos aí o pessoal do AA e daqui a pouquinho Mulheres em Foco.

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11: Olá, ouvintes da Rádio Morro Grande. Olá, Oredi. Este é o programa Mulheres em Foco, um programa da OAB Barão de Cocais em parceria com a Rádio Morro Grande, que toda semana traz informações relevantes sobre direitos, cidadania e temas que fazem parte da vida das mulheres. Eu sou a doutora Isabela e hoje eu estou aqui mais uma vez para conversar com vocês sobre um assunto muito importante. E hoje eu tenho a companhia da doutora Bianca, com quem eu vou dividir essa conversa hoje. Bom dia, doutora.
12: Bom dia, doutora Isabela. Bom dia, ouvintes da Rádio Morro Grande. Bom dia, Oredi. Mais uma vez, obrigado pelo espaço. É um prazer estar aqui com vocês em mais uma edição do Mulheres em Foco. E o nosso tema de hoje é bastante sério, mas também muito importante para que a população conheça os seus direitos. Nós vamos falar hoje, Oredi, sobre a mulher dentro do sistema

0: Justiça Criminal.
1: Muito bom.
0: Acompanhando todo esse caminho, desde a eventual abordagem policial, passando pela prisão, pela possibilidade de prisão domiciliar e, finalmente, pelo eventual recolhimento no sistema prisional, caso haja necessidade.
2: É isso mesmo, doutora. E nós escolhemos esse tema porque quando a gente fala de prisão, muitas vezes as pessoas pensam apenas na perda da liberdade, né? Mas a legislação estabelece uma série de direitos e garantias que continuam existindo mesmo quando a mulher está sendo investigada, presa ou cumprindo pena, que é o estágio ali, né, final.
0: E existem também situações que exigem uma proteção específica. Estamos falando, por exemplo, da mulher grávida, da mulher que acabou de dar à luz, da mulher que é mãe e possui filhos pequenos, e também da mulher que é responsável por uma criança ou por uma pessoa com deficiência. Então hoje nós vamos entender o que a legislação estabelece para essas diferentes situações.
2: É isso mesmo. Nós vamos começar pelo primeiro contato, então, que a mulher tem ou ela pode ter com o sistema de segurança, que seria a abordagem policial. Imagine que uma mulher está na rua e é abordada, né? Então, eventualmente, pode ocorrer ali uma revista pessoal. Vocês acham que essa revista pode ocorrer da maneira tradicional, com policiais masculinos abordando essa mulher, ou como que funcionaria? Bom, neste caso, existe uma regra específica no Código de Processo Penal que muita gente não conhece. O artigo 249 do Código de Processo Penal, ele estabelece que a busca feita em mulheres, ela seja preferencialmente feita por uma policial feminina, desde que isso não importe o retardamento ou prejuízo da diligência. O que isso quer dizer? Por exemplo, se a mulher ela vai passar por uma abordagem policial e tem uma policial feminina ali, a preferência é que ela seja abordada por essa policial. Mas se não tiver e essa diligência for imprescindível para aquele momento, ou seja, se ela não ocorrer ali naquele momento, vai haver prejuízo, ela pode sim ser abordada por um policial masculino, no caso, né?
0: É isso mesmo. E é importante explicar que a legislação estabelece uma regra, mas também prevê ressalva. A busca deve ser realizada por outra mulher se isso não causar retardamento ou prejuízo da diligência, assim como a doutora Isabela já exemplificou. Então não podemos interpretar esse dispositivo de forma absoluta, como se qualquer busca realizada por um homem fosse automaticamente ilegal. É necessário observar as circunstâncias daquele momento da abordagem. O que a lei faz é estabelecer uma proteção específica para preservar a intimidade da mulher, sempre que isso for possível, sem comprometer a diligência policial naquele momento.
2: Isso mesmo, doutora. E aqui fica uma informação importante também para quem está ouvindo. Durante a abordagem, é possível que a pessoa não concorde com a forma que o procedimento está sendo realizado. Mas isso não significa que a pessoa possa oferecer resistência, né? Ou agredir um policial, ou eventualmente, né, se recusar a passar por aquele procedimento. É preciso a gente diferenciar o direito de questionar um procedimento da resistência à atuação policial, que é justamente essa agressão aos agentes de segurança pública que estão exercendo ali a profissão deles, né, o trabalho deles.
0: Exatamente. E é por isso que é tão importante conhecermos os nossos direitos, né? É justamente que a pessoa saiba como agir nessas situações. Se houver uma eventual irregularidade, ela poderá posteriormente questionar, né, nos meios jurídicos adequados. A resistência física durante a abordagem pode, por outro lado, gerar consequências próprias. Por isso, conhecer os direitos também significa saber que existem formas adequadas de contestar uma atuação que se considere irregular.
2: Isso mesmo, doutora. Agora vamos imaginar uma situação mais grave, uma abordagem que resulta em uma prisão. E aqui surge uma outra questão muito importante. Como que essa prisão deve ser realizada? O Código de Processo Penal, ele prevê, diante da resistência à prisão ou tentativa de fuga, que os agentes possam utilizar dos meios necessários para conter essa resistência, né, ou garantir a segurança da atuação. Mas isso não significa que qualquer meio possa ser utilizado de forma indiscriminada. A atuação policial deve observar os limites estabelecidos na legislação. E quando falamos especificamente das mulheres, existe uma previsão que merece bastante atenção. O artigo 292, parágrafo único do Código de Processo Penal, estabelece uma proteção específica, né, para mulheres grávidas.

0: caso, pessoal, a lei veda o uso de algemas durante os atos médicos hospitalares preparatórios para o parto, durante o trabalho de parto e durante o período de puerpério imediato. O que isso quer dizer? Quando a mulher ela é levada ao hospital para poder, né, fazer esses exames preparatórios para o parto, ou ela está em trabalho de parto e está indo ter o bebê, né, pós o parto, ela tem esse direito de não usar as algemas, né? Inclusive, a lei veda o uso de algemas. Então, aqui a gente está falando de momentos muito específicos relacionados ao parto e ao período imediatamente posterior ao parto, né, doutora?
1: E é importante destacar exatamente isso. Porque, às vezes, existe uma interpretação equivocada de que a legislação simplesmente proíbe o uso de algema em qualquer situação envolvendo uma mulher grávida. E não é isso mesmo que o dispositivo estabelece, né? A vedação prevista estabelece que o Código de Processo Penal está relacionado aos atos preparatórios para o parto, ao trabalho de parto e ao puerpério imediato. É uma proteção diretamente relacionada à condição da saúde da mulher naquele momento e também à proteção daquele recém-nascido.
0: Isso. E depois da prisão começa uma nova etapa, né? É uma das questões que pode ser analisada é justamente a necessidade de manutenção daquela pessoa presa preventivamente. Então, exemplificando, uma pessoa vai ser presa, né, em flagrante, né, ela vai ser conduzida e a partir daí ela vai passar por uma audiência de custódia e o juiz vai analisar se aquela prisão deve ser mantida, convertida numa prisão preventiva, ou se a prisão deve ser relaxada, e entre outros fatores. E aí, nós entramos num assunto que é muito importante, que é sobre a possibilidade de prisão domiciliar, né, doutora?
1: Isso mesmo. O Código de Processo Penal estabelece algumas hipóteses em que a prisão preventiva pode ser substituída pela prisão domiciliar. E essa previsão está lá no artigo 318, que, entre outras situações, a mulher gestante e também a mulher que tenha filhos de até 12 anos de idade incompletos, né? Mas existe uma informação fundamental, isso também não é uma regra. Isso não significa que toda mulher grávida ou toda mulher que tenha filhos terá automaticamente direito à prisão domiciliar. É necessário verificar os requisitos legais e as circunstâncias do caso concreto. E um exemplo claro aí que a gente viu muito, né, na internet, foi o caso da doutora Deolane, né?
0: Sim.
1: Que ela tentou por várias vezes o relaxamento aí, a prisão domiciliar em razão de uma filha menor.
0: Uhum.
1: E que foi negado pela justiça todas as vezes que foram solicitadas.
0: Isso mesmo. Isso é muito importante, né, doutora? Porque, igual você falou, existe uma série de informações aí circulando nas redes sociais, principalmente, né? Quando a gente levanta, principalmente, essa questão da influenciadora e advogada também, doutora Deolane, de que a mãe não pode ser presa ou que a mulher grávida não pode ser presa. E essas informações, quando feitas de forma genérica, elas podem induzir as pessoas a erro, né? O que a legislação prevê são hipóteses específicas de substituição da prisão preventiva pela prisão domiciliar.
1: E ainda assim não é regra, né?
0: Exatamente, são hipóteses, né?
1: Isso. Possibilidades. Neste contexto também, nós temos a previsão do artigo 318-A, também do Código de Processo Penal, que trata especificamente da mulher gestante, ou que seja mãe, ou responsável por criança com deficiência, ou pessoa criança, né, ou pessoa com deficiência, de forma geral. Nessas situações, a prisão preventiva será substituída por prisão domiciliar, quando forem preenchidos os requisitos estabelecidos na própria legislação. Entre esses requisitos está o fato de que a mulher não tenha cometido crime com violência ou grave ameaça à pessoa e que o crime não tenha sido cometido contra o seu filho ou o dependente. Ou seja, em hipótese alguma será aplicado se o motivo daquela pessoa estar passando por essa situação toda, seja um crime de violência contra a pessoa que ela cuida, né?
0: Exatamente.
1: Sobre esse deficiente ou essa criança. Então, essa é uma das formas que essa prisão não é modificada.
0: Isso. Então, a gente pode perceber que a legislação, ela procura ali equilibrar a situação, né? De um lado, existe a necessidade da responsabilização dessa mulher, mas, por outro lado, existe uma preocupação específica com a gestação, com a maternidade, com a

0: proteção das crianças e das pessoas com deficiência que dependem daquela mulher, né, doutora?
1: Isso mesmo.
2: Vamos fazer só um blitz aqui rapidão.
0: Vamos sim.
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1: Voltamos aqui com o programa Mulheres em Foco, continuando aqui no nosso tema, né, sobre os direitos da mulher presa. A gente retoma aqui numa parte que quando a mulher precisa efetivamente ser recolhida no estabelecimento prisional. Aqui a lei de execução penal estabelece que a mulher ela não pode ser recolhida no mesmo estabelecimento prisional que os presos do sexo masculino, né? Então a mulher será recolhida em estabelecimento prisional próprio e adequado à sua condição pessoal.
2: Outro ponto fundamental também é o direito à saúde. A lei de execução penal determina que a pessoa presa tenha acesso à assistência à saúde, incluindo atendimentos médicos, farmacêuticos e odontológicos. E existe uma previsão específica para a mulher. A lei assegura acompanhamento médico à mulher principalmente no pré-natal e no pós-parto. E esse acompanhamento deve ser extensivo ao recém-nascido.
1: É isso mesmo. E quando a gente também fala da maternidade, né, dentro lá do sistema prisional, precisamos falar também da criança. Às vezes a gente fala assim, a mulher tem um monte de privilégio diferente do homem. Quando a gente fala da mulher especificamente, o sistema, ele visa não resguardar somente o direito dessa mulher. Quando a gente pensa numa mulher, geralmente a gente remete àquela que está cuidando do lar, aquela que cuida dos filhos, geralmente de uma pessoa idosa que está em casa, da criança e da pessoa com deficiência, né? Então é importante a gente ressaltar que esses direitos assegurados, eles não são só direitos da mulher, né? Eles também estão resguardando ali os direitos das crianças. Atualmente na legislação a previsão de berçários nos estabelecimentos femininos, né, para a mulher poder criar o filho, cuidar do filho e amamentá-lo no mínimo até 6 meses de idade. Além disso, como a gente já mencionou, o acompanhamento médico pré-natal

0: também é assegurado e no pós-parto também, doutora.
1: Isso mesmo, e existe também a proteção, né, educação, trabalho e a inserção, que são pilares do Código de Processo Penal. Que muitas vezes acaba ficando esquecido quando se fala em sistema prisional. A preparação para o retorno dessa pessoa mesmo à sociedade. Então, a Lei de Execução Penal prevê assistência, educação e o trabalho. No caso das mulheres, a legislação estabelece que a mulher condenada tem ensino profissional adequado à sua condição.
0: É, isso mesmo, doutora. É importante a gente também falar aqui um pouco sobre a questão da progressão de regime, né? A Lei de Execução Penal estabelece alguns requisitos cumulativos para essa hipótese no caso das mulheres, né? Entre eles é ela não ter cometido crime de violência ou grave ameaça à pessoa, não ter cometido crime contra o próprio filho, como a doutora Bianca já falou, ter cumprido pelo menos 1/8 da pena no regime anterior e ser primária e apresentar bom comportamento carcerário. Então, não basta simplesmente ser mãe ou responsável pela criança. É preciso verificar todos os requisitos previstos em lei. Então, mais uma vez, nós percebemos que a legislação estabelece uma proteção específica, mas dentro de critérios objetivos, né, doutora?
1: É isso mesmo. Então, não lidar, né, com o Código de Processo Penal como regra sem observar todas as suas exceções.
0: Isso aí.
1: Então, se nós fizermos aqui agora um caminho de tudo que nós conversamos, fica mais fácil perceber como que esses direitos aparecem em diferentes momentos e como conhecê-los é importante. Então, começamos na abordagem policial, com as regras específicas para a busca pessoal, né, em mulheres. Depois passamos pela prisão, pela proteção relacionada ao uso de algemas durante o parto e o puerpério imediato.
0: Isso mesmo. Depois chegamos à prisão preventiva e às hipóteses em que a mulher gestante, mãe ou responsável por determinadas pessoas pode ter a prisão preventiva, eventualmente substituída pela prisão domiciliar, desde que preenchidos os requisitos legais. Se houver um recolhimento prisional, a Lei de Execução Penal também estabelece regras próprias para o estabelecimento, para assistência à saúde da mulher, para a maternidade e para a estrutura destinada a essas mulheres.
1: Também existem regras relacionadas à educação profissional e à progressão de regime para determinadas mulheres que preencherem os requisitos legais. Então, quando falamos em direito da mulher no sistema criminal, não estamos falando de apenas um artigo de lei. Existem todo um conjunto de normas que precisam ser observados.
0: É isso mesmo, doutora. E eu acho que a principal mensagem que a gente pode deixar hoje é conhecer os nossos próprios direitos, né? Agora a gente tá chegando aqui no finalzinho, né, da apresentação do nosso programa, agradecendo mais uma vez, né, o espaço e a oportunidade pra gente estar falando desses temas relevantes. Mas muitas vezes, quando a pessoa está diante de uma situação envolvendo a polícia, prisão ou processo criminal, ela está assustada sem saber o que pode e não pode acontecer. Então, ter essas informações é extremamente relevante, né, doutora?
1: Faz toda a diferença, né? E conhecer os direitos não significa defender a impunidade, de forma alguma. Uma pessoa pode ser responsabilizada por um crime e, ao mesmo tempo, ter seus direitos fundamentais respeitados. A existência de uma acusação ou até mesmo de uma condenação não autoriza o desrespeito à dignidade da pessoa, né?
0: Isso mesmo, pessoal. Então, esperamos que essa conversa tenha ajudado vocês a compreender um pouco melhor de quais são os direitos das mulheres, desde a abordagem policial até o eventual recolhimento no sistema prisional. Mais uma vez, fica aqui o meu agradecimento pelo espaço e pela oportunidade.
1: É isso mesmo. E lembrando que é um programa da OAB de Barão de Cocais em parceria com a Rádio Morro Grande FM. Criado justamente para levar mais informações jurídicas de forma simples, acessível e responsável. Qualquer dúvida, você tem que procurar um advogado da sua confiança, não é mesmo?
0: Isso mesmo, pessoal. Até a próxima.
2: E a hora certa. Agora 10 horas. Bom dia.

Pessoal, Isabela novamente aqui para passar um recado para vocês. A Secretaria Municipal de Cultura e Turismo, para informar para vocês que a Secretaria Municipal de Cultura e Turismo de Barão de Cocais está com inscrições abertas até o dia 27 agora de setembro para os editais da Polícia.

Política Nacional Aldir Blanc do ciclo 2. É, são dois editais. Um edital está destinando R$176 mil, com 22 vagas para 22 projetos culturais. Cada projeto vai receber R$8 mil. Já o edital 7, ele destina R$61 mil para as premiações. É, entre 13 trajetórias culturais sendo premiadas com R$4.702,73. Aqui, esses editais são destinados aos agentes culturais que tenham residência em Barão de Cocais ou atuação mínima aqui de 1 ano. Então, corram e façam as inscrições de vocês, que essa é uma oportunidade imperdível para Barão de Cocais. Agentes culturais, é, se houverem dúvidas, podem procurar a Secretaria Municipal de Cultura e Turismo. Estamos lá com as portas abertas, esperando vocês se inscreverem, tá? As inscrições vão até dia 27, foram prorrogadas ontem.

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1: Bom dia, agora 10h22.

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0: Grande FM, na sua sintonia, agora 10h34.
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0: Morro Grande FM, bom dia, 10h48.
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1: 10h52.
2: Você já conhece todos os defeitos dela. 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
1: Povo grande, bom dia! Agora 11:04.
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4: 11:10.
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4: Morro Grande FM, agora 11 horas 13 minutinhos na sua sintonia.
5: Chegamos! Já está no ar. Com ele! Quarta-feira, estamos chegando na melhor programação. Hoje é quarta-feira, dia 23 de setembro, dia do combate ao estresse. Uma boa oportunidade para lembrar da importância de desacelerar, né? Respeitar os próprios limites e reservar momentos para descansar. É com certeza qualidade de vida, né? Dito isso, bora começar o programa Planeta Hits.
6: Murilo Ruf,
5: que já está no ar.
6: Zé Vitor e Raio.

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Falando em sucesso, olha aí, Kelly Silva, como num filme. Se é sucesso, música boa, é aqui, com os melhores ouvintes.

0: Pajé. Obrigado, meu irmãozinho. Deus abençoe.
1: Olha a pressão do tempo.

0: Iago Freitas, tu vai ver pra gente finalizar então essa quarta-feira. Foi bom demais, meiuca de semana, dia 23 de setembro. Então, dia do combate ao estresse. Vamos manter calma, paciência. Se tá no trânsito, tenha paciência. Até amanhã.
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0: 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Fui.
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3: 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Agora, 12:54.
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5: Agora 1 da tarde.
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7: Muito bem, senhoras e senhores, e a partir de agora começa mais uma edição bacana por aqui do Top Play comigo, Giovanni Santos, trazendo sempre música boa de todos os ritmos para você contagiar e fazer aquela boa companhia pra gente a partir desse instante, desse momento. Esse é o Top Play que na sua edição 32 recordações também aqui do baú você vai conferir no decorrer da programação com a gente. Abrindo o programa de hoje, eu sou de Alan Walker.
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0: Herz Antin, Love Ghost, Henrique Juliano, Rancorosa, Dilcinho, Sou Pagodeiro, abrindo o programa de hoje, nos onde Alan Walker, Dance in Love. Daqui a pouquinho a gente volta.
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2: Morro Grande FM, agora 1:12. Boa tarde.
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4: Morro Grande FM 1:16. Na melhor. Boa tarde.
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2: Estamos conectados com você diariamente por aqui nesse mesmo horário, na mesma sintonia, trazendo sempre todos os ritmos musicais. Obrigado aí pela sua companhia, por estar sempre juntinho, coladinhos aqui com a gente no Top Play. Agora tem Woman's World.
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0: 112 suidamente vemos aí Gustavo Lima morar nesse motel, dando a vitória muito pra quem perguntar. E Woman to Worms, doente The Musk Woman, aqui no Top Play, que volta já já com o baú.
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2: Como Grande FM, agora 13h31.
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5: Já estamos de volta, aumente o volume e você vai recordar com a gente uma canção aí, finalzinho da década de 70, Roy Robson.

0: Glória Groove cantou o nosso primeiro beijo inesquecível, hein? Também digamos aí que aqui no Top Play, a dupla Marcos e Belucci cantaram pra gente como um beijo. A gente volta já.
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2: 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Boa tarde.
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0: Em casa, no carro, no trabalho, pelo rádio, pela internet, onde quer que você esteja bem, energia positiva, pense sempre positivamente para as coisas boas serem atraídas para você. Uma delas é música boa e aqui no Top Play tem. Agora tem The Weeknd.
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0: Bora usar para minhas páginas, Mundo da Pisadinha.
1: Zé Baquinho estilizado, que meia língua, Ludmilla maliciosa, The Weeknd, Blind Light aqui no Top Play. A gente só dá um tempo e voltamos já.
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3: 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Agora 1h57. Boa tarde.
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0: O Grande FM, na sua sintonia, 14 horas e 2 minutos.
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4: Grande, boa tarde, agora 2h05.
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6: Eu sou Giovanni Santos e diariamente eu tô por aqui com muito carinho, muito prazer, trazendo sempre música boa pra sua vida, pra você que tá descansando, tá em casa, ou tá no seu trabalho, tá acompanhando, curtindo a gente, nosso programa aquele obrigado e gigantesco. Agora quem canta é Chris Brown com Justin Bieber.
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0: Queen, Power Dice, bonita música, hein? Também tivemos aí Cupim na Mesa, Mulher Nota 100, Cidade Negra Que Seja Assim, e Chris Brown com Justin Bieber, Connect to You. Curtimos aqui no nosso Top Play. Daqui a pouquinho, estamos de volta trazendo a segunda edição do Baú.
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2: Morro Grande FM, 2h21, na sua sintonia.
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0: Pode aumentar o volume, pintando por aqui. Ela demais, hein? Em década de 90, Vanessa da Mata.

0: Ai, ai, ai, Vanessa da Mata, recordamos por aqui essa belíssima balada da segunda e última edição do nosso Bowl.
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0: Rema, Selena Gomez.

0: Maiara e Maraísa. Gogo Forte, encantaram pra gente por aqui. Vai lá, também tivemos aí a Rema com Selena Gomez cantando Countdown aqui no nosso Top Play. Então, um tempinho, voltamos já.
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2: Morro Grande FM, agora 2h32. Boa tarde.
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3: 2:37 na melhor!
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5: Quase finalzinho do programa, mas sempre estamos por aqui trazendo o melhor da música em todos os ritmos musicais e sempre muita energia positiva, agradecendo o carinho da sua audiência. Aquele abraço super bacana. Quem canta agora é a Adele.
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0: Anitta e Romário, a última de hoje, com Luan Santana namorando ou não. Anitta, louco, também tivemos aí a Adele com Set Fire to the Rain. Encerrando, gente, mais uma edição do Top Play por aqui, comigo, Giovanni Santos. Pois eu volto na próxima edição, o horário está marcado aqui mesmo, nessa mesma emissora, tá bom? Um abraço super carinhoso, bem apertado e até lá.
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3: Morro Grande FM, na sua rádio, 2h46.
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0: você ficar aqui, viu? Ligadinho no Arena Sertaneja. 87.9, Morro Grande FM, viu? Chama, menina. Aproveita aí, como é que tá o café, Dona Maria? Tô chegando.
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2: É!

0: pessoal, eu também tô aqui, viu? Tô na Arena Sertaneja junto com ele. O locutor estourado tá assim, Moreira. Nem não me conhece, não? Vai conhecer, eu sou o seu Joãozinho. Joãozinho, tchau, obrigado, menino. Tchau.
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0: 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Chama!
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0: Demais.
1: Aí sim.
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0: você ficar aqui, viu? Ligadinho no Arena Sertaneja. 87.9, Morro Grande FM, viu? Chama, menina. Aproveita aí, como é que tá o café, Dona Maria? Tô chegando.
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0: amiguinha. É o bonde dos cachorros. Pra tocar nos paredões.
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2: Alô, galera das comitivas, tá me ouvindo aí? Vou tocar aquele modão daqui a pouco pra nós, hein?

0: som tá assim, o louco tô estourado e estou aqui na Rádio Morro Grande.
1: Tchau, obrigado, menino.

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0: Obrigado, Nayara.
1: Obrigada, Nayara.
0: Cara do céu.
2: Deus abençoe.
0: Obrigado.
2: Muito, muito. Obrigado, Cianorte. Obrigado, meu Deus.
0: Obrigado, Cianorte. Um beijo, gente, dos irmãos Mariana e Matheus.

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0: Quem gostou faz barulho aí, vai.
1: Faz barulho, vem.
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0: ajudar?
1: Alô?
0: Oi, Rê, tudo bem? É o Bruninho.
1: Oi, Bruninho, que saudade.
0: E aí, vão mexer?
1: Tava esperando você ligar.
0: Me dei bem. Eu vou mexer também.

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Sabe isso que a gente tem? 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

0: 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Boa noite, caros ouvintes. Momento Sintonia da Fé. Em nome do Pai, do Filho e do Espírito Santo.
1: Amém.
0: O anjo do Senhor anunciou a Maria.
1: E ela concebeu do Espírito Santo.
0: Ave Maria, cheia de graça, o Senhor é convosco. Bendita sois vós entre as mulheres. Bendito é o fruto do vosso ventre, Jesus.
1: Santa Maria, Mãe de Deus, rogai por nós, pecadores, agora e na hora da nossa morte. Amém.
0: Eis aqui a serva do Senhor.
1: Faça-se em mim segundo a vossa palavra.
0: E o Verbo se fez carne.
1: E habitou entre nós.
0: Rogai por nós, Santa Mãe de Deus.
1: Para que

0: Sejamos dignos das promessas de Cristo.
1: Oremos. Infundi, Senhor, vos rogamos a vossa graça em nossos corações, para que nós, que conhecemos pela anunciação do anjo a encarnação de Jesus Cristo, vosso Filho, por sua paixão e morte na cruz, cheguemos à glória da ressurreição, pelo mesmo Cristo nosso Senhor.
0: Amém.
1: Meus caros irmãos e irmãs, neste momento de graça, de bênção, hora do Ângelo, é momento de oração, por isso nós vamos estar rezando por todos os nossos familiares, por todos os doentes de nossas comunidades e por todas as pessoas que pediram as nossas orações, por todos os ouvintes que estão sintonizados conosco. Rezaremos por toda a nossa igreja, pelo nosso Papa Leão, nosso Bispo Dom Ayrton, pelo nosso pároco Padre Bruno, Padre Rosenberg. Não podemos esquecer também de Padre Antônio, né? Trabalhou lá na igreja São José, conhecido como Padre Nequim, Padre Rodrigo, Padre Di, Padre Sena, Padre Luiz Faustino dos Santos, meu amigo Padre João Joaquim e Dom Maria, sua mãe, que não perde o nosso programa. Que Deus abençoe a senhora e toda a família. Padre Dioclés, Padre Luizinho, Padre Luiz Paixão, Padre Johnny, os quatro companheiros que ordenou junto com ele lá, e todos os outros padres que já passou pela nossa cidade ou que é da nossa cidade. Não podemos esquecer também aí do Padre Gustavo, o Padre Edgar. Vamos rezar para todos os seminaristas, né? Para Danilo, Vitor, todos os seminaristas. E não podemos esquecer do nosso querido diácono aí, José Polinários, Coroinha, Marcelo, todos os ministros, agentes pastorais e movimentos da nossa paróquia. Para Amélia, que mora aqui na Lagoa, e sua irmã e Miguel. Vamos estar rezando também para todos esses funcionários da Gerdau, pessoal da Vale e todos os prestadores de serviço, tanto da Vale como da nossa própria cidade. Rezaremos para Dona Nilson, lá do Coco da Onça, e Dona Nilson aqui de Barão de Cocais, que não perde o nosso programa, para Zequinha e família, Luiz Bebezão e família, Carlos Bragança, Chinoco e família, família Esquarante, família Barreto, família de Melo, Magna, da Liturgia, Manuel, família. Vamos estar aí rezando também para Edmar e Sueli, para a família dele, os companheiros de trabalho que lá, que trabalha puxando minério lá, né? Trabalho de motorista. Deus põe a benção. É, vamos estar rezando para Eva, lá de Santa Cruz, e o Barrinha, Carlinhos lá de Brumal, Chico e toda a família. Para todos os comércios que estão sempre ligados conosco. Para Maninho e toda a família, Padre Magro, Iris, Predez, Aredil, Emílio, todos que trabalham aqui na rádio. Eunice, lá da comunidade João Aleme, um grande abraço aí, comunidade João Aleme. Vamos estar rezando também para Luiz Gonzaga, família, Silvano e Senda Moço, que mora aqui lá na Lagoa. Vamos estar rezando também para Sabino, família, Ana e as meninas trabalham lá no Tarcísio, para Tarcísio, toda a família. Guedes, lá do Brás Molina, para ele, para toda a família. Meu amigo Hélio Totó, para a família falecida de Goiás, que está lá sempre ligado conosco. Para Niete e família, Miguel Henrique e família, lá do Serra Vila. Lá sim, família, Reginaldo e família. Reginaldo, motorista de ônibus, amigão meu. Por falar em motorista, você que está ligado conosco aí na Alta Estrada da Vida, que São Cristóvão interceda, não só por você, mas todo aquele que você vai cruzar na Alta Estrada, né, companheiro? E uma boa viagem. Vamos estar rezando também para Geraldo Antônio, que foi meu vizinho, Ernesto e família, Washington e família, Dona Ângela e família, José Maria do Garcia e família, Orlando lá da Vila Regina, Sansão e família, Dona Irene e família, Parlete e família, para Gisele, seu filhinho Beto, e para você que está grávida aí, né? Nossa Senhora, cubra com o seu sagrado divino manto, proteja você, seu bebê e toda a família, interceda por cada um de nós, né? Mãe é mãe. Vamos sair rezando também para a família falecido Camargo, né? Está lá sempre ligado conosco. Jorge lá da Chácara. Rogério Eletricista e família. Pessoal do Resgate, Leonel, os meninos trabalham com lá. Gleice, família, Expedito lá do Castro. Um grande abraço aí, comunidade do Castro. Maria da Van Escolar, família Realino, Remundo, que trabalha no SJ Construção. Aliás, trabalhou, né? Agora está lá nos Irmãos Revedo. Que Deus me abençoe aí para todo mundo do SJ Construção e lá dos Irmãos Revedo também. E por falar dos Irmãos Revedo também, Ayrton dos Santos, Jéssica e família. Esse trabalha lá, né? Então que Deus me abençoe para eles lá também. Dona Lúcia e família, Maria José, despachante, Dona Efigênia, Rosa e família lá da Vila Regina, Adriano, meu afilhado, e Pedro, os outros afilhados, que até é muitos, né? Que Deus me abençoe para todos. Vete, família.

0: Ele que mora aqui na Lagoa, Maristela, Willis, José Dias, Vanildo Femeiro, vindo lá do Fundo de São Edson Amaral, e as meninas que trabalham com ele, Miguel e família, Heitor e família, a firma aí, Corro Petran, Maria Eduarda e família, estão CDB Logística, João Américo, Dona Justina, mãe de Laila, lá do bairro Sagrado da Família, um grande abraço aí, que Deus proteja a senhora e toda a família. Marcinho e Eliane, lá da LG, que Deus tenha a bênção também. Maria Luísa, Maria das Graças, José Lauro e família. Adilson e família, que mora aqui na Lagoa. Mônica e toda a família. Adriana, da Casa Fazendeira. Quelinha, lá da Sogro. Lúcia, Abade, Marcinho, toda a família. Pessoal lá da oficina do Almir, que Deus abençoe vocês. O local trabalha aí também. Vilma, Valtinho, Raimundo e Darcy, lá do São José. Um grande abraço aí, comunidade São José. Pessoal do sindicato, Andréia, filha de Martinha. Meu amigo JJC Socorro. Maria do Carmo e Orlando Marcos Ferreira e família. Ô, meu amigo Orlando, um grande abraço. E reza para nós aí, companheiro, que nós vamos ficar. Restaurante Chocolate. Pessoal da Boa Esperança, Lucas, Danielzinho, Pranetinho, Patiti, Tamara, Geraldo, irmão de Lazinho, Cacó e família, Vitória e família, Dário e família, Carlinhos e Maria lá do São José, Yuri e família, Giovanni Pedreiro e família, Baiano e família, pessoal da CD Automotiva Pintura, Dona Lúcia lá da Sagrada Família, no irmão de Gregório. Vamos sair rezando também para Dona Maria Braçada, Dona Talina, Cidinha de Miluque, família, Júlio César e Dona Letra, Bom Santuário, Oliveira e família, até o ponto central e loja do Tinim, Remundinho e família, Reinaldo Paixão, Cláudio, filho de Sonoé, Júlio Muniz, lá de São Bento, Edinho, família, Sebastião Montitara, Raimundo, Jorge Monte Melão, Jorge Barrão Vigilante, José Pretinho, família, Carla e toda a família, Willis, casada com Cida, filha do meu amigo Zé Tarcísio, lá da Chácara Tarcísio, um grande abraço aí. Luiz Antônio, lá da Chácara 2, Sueli e Edson, lá da Vila Regina, Nilcinho e família, Nilson Pena e família, Cidinho de Sorriso, Thalita e família, Lúcio do Rosário, Sou Geraldo, Edmar e família, Simone e família. Meus dois bisnetos, Arthur e Sofia, para Genésia e família, Josefina e família, Marconi, Deus abençoe ele, toda a família dele, Getúlio e família, Getúlio, um grande abraço aí, que Deus abençoe você e toda a família. Pelas vocações sacerdotais, religiosas e leigas, e o pessoal no hospital, né, que trabalha no hospital, para quem estiver internado lá também, e não podemos esquecer o pessoal aí que trabalha nas farmácias, laboratório, né? É como diz outro, que o Espírito Santo age em todos, porque não adianta você ir lá no hospital, ter uma boa enfermeira, bom médico, mas na hora da receita, se não tiver quem entende lá, é perigoso dar um remédio errado lá, vai tudo para água abaixo, né, companheiro? Então, tem é para todo mundo mesmo. E no laboratório também. Hoje está vendo tanta falsificação que você fica sem saber quem que é quem, o que que é o quê, né? Dá uma tristeza quando eu fico vendo lá certas coisas lá, certas, né? Pacote lá, tudo falso. Ô, gente, isso é um pecado, né? Tá nem aí se a pessoa vai morrer ou se vai continuar com a doença, cruz credo. Nós temos que pegar é com Deus mesmo, viu, gente? Tem que pegar com Deus para o Espírito Santo iluminar. Vamos lá, Joaquim.
1: Rezar aí para toda a minha família, né? Rezar especialmente para minhas netas também, Laura e Isabel. Rezar para Deus continuar abençoando a recuperação da saúde da minha cunhada, Sueli. Vamos. Vou estar rezando também para a dona Laci, que é vizinha lá das minhas irmãs, toda a família dela. Para a Dinei, a família, o Alisson também e toda a família. Rezar para Badu e toda a família da Maria Perpétua, para Zacarias e a família dele, Adão José e a família, Zezinho Petronilho e família, e Poliana e família, Dona Eve, São Vicente e família, Mário Pamoiado e a família dele, Zé Maria e todos os Seguiruas, Panterinho e Panterão aqui na Lagoa e a família, Dona Bibi lá na Boa Esperança e a família. Boa Esperança, não pode esquecer também de estar rezando lá para Maria Joana e a família, para Wanda e a família. Vai rezar também para Eliana, né? Eliana mora lá em Itabirito, mas quando é a porta, ela escuta nosso programa também, Eliana Rocha. Mas que Deus proteja, abençoe, né? Ela, Célia e toda a família. Rezar para Duca Malaquia, a família, Zé de Lia e a família, Toninho Aline e a família, Artes Malarice e tu. E para Gésio também, toda a família. também.

Esse querido que é vizinho de Gesla também, né? Nosso amigo lá também. Deus rezar para ele, a família dele também. Senhorinha aqui da Lagoa, família, Dona Antônia, irmã dela no Mirante, família, que não perde nosso programa. Dona Maria e São Joaquim lá no Crasto, toda a família. Lourenço e Mariana era vizinho deles lá no Socorro. E rezar por toda a família, Dom Geralda, que é a avó de Lourenço e Mariana. Que Deus abençoe toda a família aí, né? Sou gentil, que é o bisavô. Vamos rezar para a Ruth e a família, João. O parafuso, né? E a família dele. Reza também pela saúde dele também, que pediu, né? Que Deus abençoe a todos. Dona Deus, Mira, Elisolange e a família. Vinícius, uma Maria das Graças e a família. O Cid Vinícius, Mário Mavaldi também. Está sempre sintonizado conosco. E a tia Luzia. Que Deus abençoe a todos. Para Santos e Anja também, toda a família que está no pé de nosso programa. A filha também lá no Santo Antônio, a Flávia, a neta Caroline, o Giovanito. E a gente reza para a Giovanete e a família também. Elisângela e toda a família também de Maria Lúcia, né? Inclusive a tia dela também, a Wanda. Geraldo, né? Está sempre sintonizado conosco lá. Que Deus abençoe toda a família. Mas especialmente aí a neta diz que fez aniversário ontem, né? A Lavinha e também a Larissa. Uma fazendo 15 anos, outra 14. Então que Deus abençoe, né? Toda a família. Dá muitos anos de vida e saúde para Lavinha e Larissa. Nossa Senhora Cuba Comando Sagrado, né? E abençoe muito mesmo a vida delas também. E de todos os aniversariantes aí, né? Rezar para Dolores, lá do Garcia, e toda a família também. Está sempre sintonizado conosco. Dona Itz, lá de São José e família. São José, não pode esquecer também do nosso amigo Hernando, que está sempre sintonizado conosco. E para isso, hoje é dia de missa lá, né? Lá no São José tem missa hoje. E tem também a novena da Canustra. Comunidade São Miguel também, às 19h30. E no São José, a gente não pode esquecer também lá, além do Hernando e a família, tem também o André, que não perde nosso programa, Carlinho, também a família dele. Também o rezar por toda a família Nascimento, que é a família do meu genro de Breno, mora com as duas por lá de lá. Rezar para o pessoal aí também do Nacional, pessoal do Progresso, Roger da Oficina de Moto, a família dele, os clientes, para Luiz Araújo, que é vizinho de lá, o Tarreira, todo esse povo aí. Luizinho Pedetil lembrou mal, ele e Dom Maria do Josinho não perde nosso programa. São Antônio Zeado Capixeiroso e a família, Dom Maria de Peneném e a família. Para João José Silva, que trabalha na prefeitura e a família, Daurim, lá da Chácara e a família, o Raimundo Colegão lá também, não perde o nosso programa. Também, né, não pode esquecer lá na Chácara 3 o Fernando e toda a família também do Ronaldo. Rezar para Cristian também, ele para toda a família lá, né? Geraldinho, meu neném e a família, Pedro Henrique, Eni e família, Laís e toda a família também. Reza para ela, Marrobinho, o filho, o pai, minha mãe, os tios, né? Que Deus abençoe a tua. Sebastião de Moraes, ele não perde nosso programa também, ele e Dona Laura e os irmãos dele também, né? O Zé, que está sempre sintonizado conosco também. Que Deus abençoe a tua. Nosso amigo Zé Niceto e a família dele. Manda um grande abraço para os netinhos dele também, lá que diz os netos dele também, né? Eles gostam de escutar nosso programa lá. Que Deus abençoe a todos. Toninho, toda a família, Dona Ana. Anésia e a família. Arlindo, filho Francisco Jair e a família. Reza para Antônio também, Batista e toda a família. Jorginho e toda a família da Marisa Toninho, lá no Irmãos Além. Que Deus abençoe a todos. Está sempre sintonizado conosco. O Hélio lá também não perde nosso programa. Família Francisca Guedes, Totó. Irmão de Felicitadeu e a família dele.
por toda a família dos Vilelas, por meu cunhado Chumbinho, minha cunhada

0: Cleusa, toda a família. Jorge, vigilante da prefeitura e a família. Zezé, Zé Aparecido e a família. Otacílio, lá no Três Moinhos. Ele e o Zé, irmão dele, não perdem o nosso programa. São vizinhos lá, são os cunhados de Hernando. Estão sempre sintonizados conosco lá. Que Deus abençoe toda a família. Dona Edna e a família. Sua Alípio, lá de Santa Cruz e a família. A Jé e toda a família de São Antônio Nadão e Dona Bertina. Pai Juninho Mequilo e a família dele, especialmente também, que Deus continue, né, abençoando. Operação da saúde da esposa dele. Pra Aparecida, de Dona Alix Oliveira, ela e o Miguelzinho, o bisneto dela, tá sempre sintonizado conosco lá. Que Deus abençoe toda a família. Pra Chiquito, irmão Dezinho, a família. Marrom e a família. Cidinha, irmã de Jorge, né, irmã de Melão e a família, tá sempre sintonizada conosco. Luciano, da loja Santa Terezinha, artigos religiosos. Também pediu para não esquecer aqui, ó. E não pode esquecer, muito querida na cidade, a Mariquita. Pediu para estar rezando para ela aqui também, que também disse que não perde o nosso programa. Para que Deus abençoe e proteja a Mariquita, continue com essa alegria aí, né? Tão querida na cidade aí, que Deus continue abençoando a vida dela, de toda a família. Por todos os ouvintes estão sintonizados conosco aí. 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
1: É isso aí, né? Vou no Evangelho de hoje. O Evangelho de hoje está em Lucas, capítulo 9, versículo de 1 a 15. 1 a 6. O Senhor esteja convosco.
0: Ele está no meio de nós.
1: Proclamação do Evangelho de Jesus Cristo segundo Lucas.
0: Glória a vós, Senhor.
1: Naquele tempo, Jesus convocou os 12, deu-lhes poder e autoridade sobre todos os demônios e para curar doenças, e enviou-os a proclamar o reino de Deus e a curar os enfermos, e disse-lhes: não leveis nada para o caminho, nem cajado, nem sacola, nem pão, nem dinheiro, nem mesmo duas túnicas. Em qualquer casa onde entrardes, ficai aí, e daí é que partireis de novo. Todos aqueles que não vos acolherem, ao sairdes daquela cidade, sacude a poeira dos vossos pés como protesto contra eles. Os discípulos partiram e percorriam os povoados, anunciando a boa nova e fazendo curas em todos os lugares. Palavra da salvação.
0: Glória a vós, Senhor.
1: As palavras do Santo Evangelho nos purifiquem de nossa falta.
0: Amém. Caríssimos irmãos e irmãs, estamos aí, né, vivendo aí esse mês da Bíblia, né, caminhando já para o final já, né, mês de setembro já estava voando aí, já, hoje já é 23, e mês da Bíblia, né, todo dia da Bíblia, todo dia da gente tirar um tempinho para poder meditar pelo menos um versículo da Bíblia, né. Hoje, graças a Deus, nós temos uma liturgia diária aí que nos ajuda muito, todo dia. Se você quiser, você pode fazer a leitura, o salmo, o evangelho, né? Então, muito interessante. Ainda tem até uma reflexãozinha para quem quiser, né? Então, facilita muito para a gente. E a palavra de Deus é que nos sustenta, que nos dá força. Ela nos orienta, ela puxa de vez em quando também a nossa orelha, né? Como São Paulo escreveu na carta a Timóteo, ela nos alimenta, ela nos come, ela corrige também, né? Então, a gente, é ela que vai nos dando força. Jesus mesmo falou que a pessoa que ouve a palavra de Deus e põe em prática é como um homem prudente que construiu uma casa sobre a rocha. Quer dizer, não está livre. Ela sofreu os ataques de todos os lados, como a que estava construída na areia que caiu. Ela foi atacada por cima, porque veio a chuva, veio as enxurradas, o vento soprou, quer dizer, de todos.

Todos os lados da casa foi atacada e não derrubou. Que aí Jesus comparou assim, a pessoa que ouve a palavra e pratica. E hoje nós celebrando a dia de São Pio de Petrelcina. Ele é uma prova, né, de uma casa construída

No Rosário do Madrugada, todo dia estava falando durante essa quaresma de São Miguel, falando sobre a vida dele. Eu acho que ninguém nunca sofreu tanto. A vida dele inteira foi um martírio. Ele sofreu muito, mas ele não caiu, ele não desanimou. Por quê? Ele já estava com a vida deconstruída na rocha que é Jesus Cristo. Foi atacado de tudo enquanto é lado. Às vezes a pessoa acha que seguir a Jesus Cristo está livre do sofrimento. Ah, não, Jesus não escondeu isso de ninguém. Então, a vida dele foi, porque a vida dele foi um martírio a vida inteira. Não foi só na época de morrer, não. Sofreu muito com enfermidade. Sofreu até mesmo com o sofrimento, as tentações e os ataques do inimigo. E se não bastasse, até dentro da própria igreja, ele sofreu muita perseguição, muito sofrimento. Então, mas São Francisco, que é São Pio de Petrelcina, ele nasceu no ano de 1887 e morreu em 1968. Foi canonizado pelo Papa João Paulo II em 16 de junho de 2002. Foi frade capuchinho, foi ordenado padre em 1910. 8 anos depois começaram a aparecer em seu corpo os estigmas das chagas dolorosas. Nas mãos, nos pés e no peito. Imagina o sofrimento desse homem, que até essas chagas falaram que é ele que estava fazendo por gosto. Até isso. Isso foi investigado para ver se não era ele que estava, né, mutilando, estava fazendo a chaga de Jesus Cristo para enganar os outros. Até isso ele foi acusado. E as pessoas muito o procuravam para confissão e orientação cristã. São pensamentos seus. A misericórdia de Deus será sempre maior do que sua ingratidão. Não desanimes quando for incompreendido. Reaviva a cada momento sua confiança em Deus e mais ainda na hora das provações. Então, é interessante, porque a essa hora é que nós realmente provamos a nossa fé, é justamente na hora das provações. Que é muito fácil, né? Falar que ama a Deus, que tem fé, ama a Nossa Senhora, na hora que as coisas estão tá mil maravilhas. Na hora que a barra pesa, aí que nós temos que provar mesmo que nossa fé, né, está alicerçada a nossa vida em Jesus Cristo. E é interessante as palavras que ele usava, né? E falava assim, ó, vocês reza, confia e espera. E não preocupes. Então é o que nós precisamos fazer, rezar, confiar, né? Esperar e não preocupar, porque se a gente está com Deus, Ele vai nos ajudar a suportar, assim como Ele suportou tanto sofrimento. Chegou a ponto, diz que até ficou até uma época, ficou até proibido de celebrar fora do mosteiro 2 anos. A coisa que ele mais gostava de fazer, e diz que atender confissão. Depois foi voltando aos poucos, disse que podia as coisas só para os religiosos, depois também só para os homens, depois que começou a coisa, o público todo outra vez atender. Então imagina, para ele foi uma prisão, 2 anos, mais 2 anos de sofrimento. Então por isso que eu falei, a vida dele inteira foi martírio, ele sofreu muito. Mas ele não desanimou, deixando esse grande exemplo para nós. E Jesus nunca escondeu isso de ninguém, né? A gente vê mesmo nesse evangelho de hoje as orientações dadas aos discípulos, que correspondem ao que servia de Paulo.

volta para ação no mestre. Tudo quanto ele fez, como fez e com a autoridade com que fez, serviu de ponto de referência para a ação dos apóstolos. Como mestre, este teria o poder de libertar os seres humanos da opressão dos espíritos maus. Esse ministério de libertação apontaria para o reino acontecendo na história e dando seus frutos. Os apóstolos se tornariam servidores da humanidade sofrida, carente de salvação. Abertura de coração para Deus e o deixar-se amar por Ele seria o caminho da libertação salvadora. Mas como mestre, eles deveriam pregar em total pobreza, de modo a não contar com a riqueza para ter sucesso na missão, contaminando com as falsas expectativas. O despojamento do apóstolo permitiria aos ouvintes se centrarem na mensagem proclamada e na exigência de tomar uma decisão sem segunda intenção. Ficava de fora toda a pretensão de obter bens materiais e se deixar encantar por promessas enganosas de prosperidade. Por isso que nós precisamos ter cuidado. Porque Jesus orientou, às vezes a gente escuta até carro passando em rua, prometendo acabar com todos os problemas da vida da pessoa, todos os sofrimentos. Tem que ter muito cuidado, que Jesus mesmo orientou, né? Muitos vão falar, ele está aqui, ele está ali. Jesus falou que muitos vão fazer curas, milagres e prodígios, a ponto de enganar, se fosse possível, até os eleitos. Então, por isso que nós temos que estar sempre pedindo a Deus para fortalecer a nossa fé, para a gente não desanimar. Então, e assim como o mestre, eles deveriam depender da boa vontade alheia, também com a possibilidade de ser mal recebidos. Porém, como eles deveriam seguir adiante, sem se acovardar e sem se dispensar da missão. Então, São Pio seguiu tudo isso que Jesus está orientando aqui, né? Despojou de tudo, viveu a vida sofrida, mas não fracassou e manteve firme a missão, confiando em Deus, né, sabendo que Deus ia libertar ele de todo aquele sofrimento, de toda aquela dificuldade, e tinha consciência limpa também, que não estava usando língua enganosa, ele não queria enganar ninguém, não estava usando falsidade. Então ele manteve firme a sua fé, deixando esse exemplo para cada um de nós, né? Igual no livro de Eclesiástico, no capítulo 2, não fala: se você apareceu para servir o Senhor, prepare para a provação, porque o ouro é provado no fogo, e o servo de Deus é provado é na hora das provações, na hora das humilhações. Então, nós temos que estar preparados para as dificuldades, porque às vezes a pessoa, na hora que vem os momentos difíceis, primeira dificuldade, a pessoa fica para aqui, para ali, né? Correndo para lá e para cá, procurando um Jesus milagreiro, em vez de procurar o Jesus dos milagres, né? Procurando os milagres de Jesus, caçando esse milagreiro, não, procura, busca Jesus. Ele mesmo falou assim: busca o reino do céu, que tudo vos será dado por acréscimo. Então a gente tem que buscar Jesus Cristo, que Ele que vai nos ajudar, vai nos livrar de todos os momentos difíceis, todas as adversidades da vida. Então vamos pedir que o Espírito Santo nos ilumine, né? Que na hora que vem as dificuldades, as tribulações, a gente lembrar das palavras que o próprio Jesus falou: no mundo vocês vão ter muita tribulação, mas tenham coragem, eu venci o mundo. Vamos colocar essa música para todos os ouvintes, né? Essa música lembra muito do que eu falei, que São Pio falava, né? Que reze, confia, espera e não preocupe. Essa música fala justamente sobre isso.

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As horas que não passa, voa, mas tá bom, né? Presta atenção. Estou kits com Nossa Senhora. Talvez ainda exista nas proximidades de Madrid uma capelinha dedicada à Nossa Senhora do Carmo. Antigamente, os transeuntes costumavam atirar flores ou esmolas através da porta em forma de grade. Por ali mendigava sempre um homem de idade.

0: avançada. Pedia esmolas de porta em porta. Beijava o chão que lhes davam e retirava-se agradecido. Ninguém tinha queixa contra o velho pedinte. Ao anoitecer, quando estava só, o mendigo introduzia pelo vão da porta da capelinha uma vara besuntada de pinche ou coisa semelhante, e assim puxava para fora as moedinhas caídas no chão. É verdade que só fazia isso quando as esmolas eram escassas. Outra vez foi visto colocando alguma moeda sobre o altar. Um dia foi encontrado morto em sua choupana desmantelada. Na sacola das esmolas encontraram um caderninho todo encebado com uma porção de dizeres como estes: hoje eu pedi à Virgem 10 pratas. Hoje eu devolvi para a Virgem as 10 pratas. Hoje tomei emprestado 2 pratas. Estou devendo 10 pratas para a Virgem. A última anotação dizia assim: estou em paz com a Virgem, não lhe devo mais nada. Aquele mendigo anônimo, que às vezes não recebia o suficiente para se manter, recorria a esta estratagema original: emprestava de Nossa Senhora, mas devolvia quando a coleta era mais abundante. Palavra de Deus. Não devais a ninguém coisa alguma, a não ser o amor de uns para com os outros, pois quem ama o próximo cumpre a lei, os mandamentos. Não cometerás adultério, não matarás, não furtarás, não cobiçarás, e todos os outros mandamentos que se resumem nessas palavras: amarás o teu próximo como a ti mesmo. A caridade não faz mal ao próximo. A caridade é, portanto, o cumprimento pleno da lei. Isso está em Romanos, capítulo 13, versículo de 8 a 10. Palavra para a vida. E nós, quando morremos, estaremos quites com Deus e os irmãos? Comecemos hoje a acertar as contas. Tá aí, né, companheiro? Para quem sabe ler, um pingo é letra, né? É melhor andar em dia, porque depois que fechar o olho, não tem jeito de acertar a conta com ninguém, não, viu? Aí já vai ser o julgamento lá em cima. Então é melhor a gente tomar cuidado aqui na terra, andar no caminho de Deus, seguir os mandamentos. E o mandamento maior é o quê? Amar a Deus sobre todas as coisas e o próximo como a ti mesmo. Então a gente tem que aprender isso, viu? Para poder ter a paz interior e na hora que vier a morte, que ela seja bem-vinda. A gente partir em paz. Vamos lá, Joaquim.
1: 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Essa música aí, né? Quero oferecer aí para toda a minha família e por todos os ouvintes que estão sintonizados conosco aí, que formam aí conosco essa grande família de Deus.

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1: Mais uma vez, dos presentes que o Senhor

É isso aí, nega. A Sagrada Família esteja sempre olhando por todas as nossas famílias, para que a gente também siga o exemplo, né? Que todas as mães sigam o exemplo de Maria, ame como Maria. Todos, homens, seja justo como José e todos filhos como Jesus de Nazaré. Vamos agora. Veracidade, meditação da noite hoje. Estou falando uma coisa muito importante aqui, né? Que destrói as relações, né? É a mentira. Então hoje vem falar sobre isso. Veracidade. Uma das melhores e mais acertadas escolhas que se possa fazer na vida é apegar-se à verdade, sem medo de arrependimento. Querer acima de tudo a verdade acerca de mim mesmo e dos outros. Onde se infiltra o mínimo sinal de sua adversária, a mentira, aí já começou a discórdia, que perverte as relações entre os humanos. A Bíblia garante que o diabo é o pai da mentira, por ter sido mentiroso e enganador.

0: enganador desde o começo. O Mestre Jesus declarou-se a verdade. Querê-la, defendê-la e promovê-la é estar do lado de Jesus. O amor à verdade é um valor que nasce e cresce conosco. Quando uma criança mente, talvez não saiba o alcance de sua mentira, mas quando um adulto mente, as consequências podem ser desastrosas. A mentira, quando a verdade é banida, constrói um império de morte e nem o próprio mentiroso está a salvo de suas tramas. Ame sempre e, acima de tudo, a verdade.
1: É isso aí, nosso Senhor Jesus Cristo deixou bem claro, né? Eu sou o caminho, a verdade e a vida. Ninguém vai ao Pai senão por mim. Então, cada um, como diz o outro, né? Veja a vida que está levando. Cuidado, cuidado com a mentira. Eu tenho pavor de mentira. Gente falsa, mentirosa, não dá não, viu? Cuidado. Presta atenção. Então disse o Senhor a Moisés: por que clamas a mim? Dize aos filhos de Israel que marchem. E tu levantarás tua vara e estende a tua mão sobre o mar e fende-o, para que os filhos de Israel passem pelo meio do mar em seco. Está em Êxodo, capítulo 14, versículo 15. Quanto é a hora de você fazer a sua parte? Existem momentos na vida em que ansiamos por um milagre de Deus. Situações difíceis, angustiantes e até vitais, onde não encontramos nenhuma saída. Foi o povo de Israel que viveu uma situação muito interessante que pode nos ajudar a entender como Deus age nos nossos momentos decisivos. Após a libertação do Egito, os israelitas caminham pelo deserto. Quanto escravos, acreditavam que vivia em seguranças na terra do faraó. Porém, naquele momento, mesmo sendo livres, eles temiam pela própria vida, pois duvidaram que seriam protegidos e amparados por Deus. Viver pela fé é confiar que Deus é suficientemente poderoso para suprir todas as necessidades, promover as nossas felicidades. Mas a fé não é para assumir uma atitude passiva, cruzar os braços e esperar que Deus faça tudo. É viver de acordo com as instruções dele, fazer a sua parte e aguardar que Deus faça a dele. No Mar Vermelho, o povo de Israel estava diante de um impasse. De um lado, o deserto, à frente, o mar, e atrás, o faraó com seus cavaleiros para destruí-los. Entraram em desespero e pediram a Moisés que falasse com Deus. Qual foi a resposta de Deus para o povo? Marchem. E para Moisés, faça o que eu mandar. Quando eles obedeceram, Deus fez a parte dele e abriu o mar. O caminho estava lá, oculto aos olhos do povo pelas águas. Porém, quando se fez necessário, foi descoberto e disponibilizado. E quando o povo passou, o caminho foi fechado e as águas cobriram o faraó e seus soldados. A palavra se aplica à nossa vida também. Em determinados momentos, estaremos diante de situações para as quais não vemos saída. Ela, porém, existe, só está oculta aos nossos olhos. Nesse momento, ore e clame a Deus. Ouça atentamente a orientação de suas palavras e obedeça.

desça. Faça a sua parte e creia que Deus fará dele. Deus honrará a sua fé. Está aí, né? Por isso que eu falo. Feliz daquele que tem fé, feliz daquele que acredita. Porque nos momentos difíceis, presta atenção que eu vou falar. Não esquece nunca na sua vida. Não adianta você ter saúde, ter dinheiro, ter poder. Nada vai te salvar se não for Deus. A gente está vendo aí o mundo como é que está, né? O combate. Então, cada um veja bem o que está fazendo na sua vida e procure a rezar, a ter mais fé, praticar as coisas boas, evitar as coisas más, para não destruir a sua vida e a vida daqueles que você ama. Vamos lá, Joaquim. 18 horas e 52 minutos. Dá tempo de passar mais uma música aí.

É isso aí, né? Feliz daquele que acredita, feliz daquele que tem fé. Porque, queira ou não queira, cada um de nós depende a todo momento é de Deus mesmo. Porque muitas vezes situação difícil a gente não sabe como sair dela, né? Mas vamos lá para mais uma mensagem aqui. Escuta. Dizem

0: E Deus pensou bem antes de nos formatar. Deu-nos uma boca e dois ouvidos, para que saibamos falar pouco e escutar muito. E é verdade. No mundo barulhento como o nosso, em que todos têm muito a falar, pouco se dispõe a escutar. Quem é mais sábio? O que fala ou aquele que escuta? Um antigo autor grego dizia que o sábio só rompe o silêncio quando tem a dizer algo mais precioso que o próprio silêncio. Numa das comunidades fundada pelo apóstolo Paulo, todos queriam falar e ninguém se dispunha a ouvir. Eram todos boca e ninguém ouvido. E excluíam da comunidade os que não tinham o dom da fala, só da escuta. Absurdo! Como é bom quando precisamos desabafar, descarregar as tensões e alguém nos escuta com paciência e compaixão. O povo da Bíblia reza a cada manhã. Escuta Israel, é o povo da escuta. Não é a fala que nos torna sábios, mas a capacidade de escutar. E é verdade, né? Deus nos fez com dois ouvidos e uma boca só, para a gente ouvir mais, falar menos. Imagina a pessoa que conversa muito tivesse duas bocas, ninguém ia aguentar, né? Uma já é difícil, imagina duas. Então, ó, Deus é perfeitíssimo. Ele não falha, não. Nós falhamos, né? Nós erramos. Mas Deus não. Então a gente tem que pedir muito a Deus para segurar a nossa língua, a nossa boca. Porque o Joaquim já falou aqui sobre a língua. Enquanto nós estivermos fazendo programa aqui, nós vamos falar. A língua é uma faca de dois gumes. Tanto ela pode cortar para o bem, mas pode cortar para o mal também. Tem muita gente que acha que é só uma bala de fuzil, uma facada que mata as pessoas. Cuidado, viu? Uma palavra maldita também costuma ferir lá no fundo da alma, no coração da pessoa. A pessoa entra em depressão e é perigoso causar até a morte da pessoa, sem usar arma. Então, cuidado, cuidado. Se você não pode ajudar uma pessoa, não atrapalha a vida dela também, não? Viu? Aprende isso. Porque se você jogar veneno no coração das pessoas, você contamina o poço. E é do coração que brota a vida, brota a esperança, a caridade, a fé. E você jogando veneno? Cuidado, cuidado, cuidado. Né? A gente tem que refletir muito naquilo que a gente fala para depois não arrepender. Né? E arrependido, o inferno está cheio. Então, a mensagem hoje fica essa aí, ó. Para a gente escutar. Principalmente a palavra de Deus, né? Seguir os mandamentos, a orientação de Deus, o Evangelho. Jesus nos ensina a caminhar. Feliz daquele que ouve a palavra de Deus e põe em prática na sua vida. Aí ele vai ser feliz, ele vai ter a paz interior. Louvado seja nosso Senhor Jesus Cristo.
1: Para sempre seja louvado.
0: Ó doce coração de Maria.
1: Seja a nossa salvação.
0: Que pena que nosso programa está aí no final. Meu irmão Joaquim deseja a todos aí uma boa noite. Fiquem com Deus. E até o próximo programa, se Deus quiser, na sexta-feira, né, Joaquim? Se Deus quiser.

0: João Neto Federico, Xomara Marcos e Belute, Sem Me Controlar. Também tivemos do Paradão, Victor e Léo, Água de Oceano, bonita a música, né? E abrindo o programa, Fernando Sorocaba, Teus Segredos aqui no Paradão. A gente volta daqui a pouquinho.
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0: Agradecendo sempre o carinho da sua companhia, sua audiência. Coisa boa, hein? Aquecendo o nosso programa é você aí do outro lado do rádio ou da internet escutando a gente. Aquele abraço super carinhoso. E a moda por aqui não para, ó. Quem canta é Guilherme Santiago.

0: o fim. 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
2: É isso aí, moçada, essa é pra ninguém ficar parado.

0: Henrique e Amor Sem Compromisso, Eduardo Costa cantou pra nós. Presente de Deus também, Jean Giovanni, pra lá de Bagadá. Opa, tá arrumado, hein? Mato Grosso e Matias, Na Hora do Adeus, e Guilherme Santiago, Se Essa Moda Pega, aqui no Paradão.
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6: 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Agora 7:21. Boa noite.
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1: Vamos agradecer os nossos ouvintes aí que estão sintonizando a gente pelo rádio. Opa, tá lá no radinho, né? Tá lá curtindo o nosso programa, Deus abençoe. Temos internauta também, né? Pelo nosso aplicativo, ouvindo a nossa rádio. Obrigado aí pela companhia, Deus abençoe.

0: Te amo, Ricardo, bonita, bandida. Edson Yuto, cantor aqui no Paradão. Roupas no armário, Chitãozinho, Chororó, Nudem de Lágrima, moda boa, hein? Cavaleiro do Forró, fazendo amor com travesseiro, ficou só nessa verdade, hein? E camisa zoada, camisa é nossa, daqui a pouquinho nós vamos.
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2: Morro Grande FM, uma boa noite, agora 7h38.
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2: FM, uma boa noite, agora 7h41.
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4: Eu sou o Cleiton Júnior de Aramento, tô aqui com você, com muito carinho, com muita alegria, trazendo o que é do bom do sertanejo e agradecemos sempre, em primeiro lugar, a Deus. E depois você que tá aí do outro lado do rádio, com a sua maravilhosa companhia. Deus abençoe. Agora quem vai cantar pra nós é Max Delute.
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0: no Paradão Sertanejo, Luan Santana na Castela, Jabum, Manu Batidão com Simone Mendes, cantou para nós daqui para sempre. Também tivemos o Matheus e Cauã Cronômetro e Marcos e Belucci com um beijo aqui no Paradão.
1: 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Como você descarta seu lixo? Seria loucura queimar o meio onde vive? Então por que queimar o de todos? Queimar é crime. A punição é rigorosa. 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
2: Boa noite, agora 7h54.
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0: Já estamos de volta, agradecendo o carinho da sua audiência, onde quer que você esteja, curtindo nosso programa pelo ar, pela internet, em casa, no carro, no trabalho, sempre todo mundo conectado com a gente aqui, com o melhor da moda que é do Brasil, hein? Agora tem César Leal cantando pra nós.
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0: Jeffrey Turumbo, Buzina, Gabriel Gal, grava né, com a musical do Bibo, Cristiane Rafael com de Paulo, Paulinho Coração Bloquear, cantou pra nós também, Denis e Gustavo, Lima com a música Lágrima por Lágrima, de Alessandro Leal, é muito mais que amor, fica ligado aí, eu volto já.
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0: Já estamos quase finalzinho da porteira. Esse é o nosso Paradão Sertanejo. Diariamente está por aqui, nesse mesmo horário, nessa mesma sintonia. Trazendo parada de sucesso sertaneja para você que gosta, hein? Simone Mendes canta para nós aí, ó. Ivo Gostoso.
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0: última de hoje, fechando a porteira do Paradão. Matheus e Cauã, Mari Fernandes, não Vitalício. Leonardo cantou pra gente Sangue de Gelo. Marília Mendonça, te amo demais. Zenia do Cristiano, melhor assim, uma saudade, hein? Pois é, gente, tamo aí. Mas temos encontro marcado com você na próxima edição, nesse mesmo horário, nessa mesma sintonia de rádio também. Um abraço aí do Cleiton Júnior e até lá.
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4: 8h25 na sua sintonia. Boa noite.

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1: Está no ar a Voz do Brasil. As notícias do governo federal que movimentaram o país no dia de hoje.
2: Olá, boa noite.
3: Boa noite para você que nos acompanha em todo o país.
2: Quarta-feira, 23 de setembro de 2026.
3: Vamos aos destaques do dia.
2: Sancionada lei que aumenta a pena para furto e roubo de combustíveis.
3: Norma também endurece a punição para quem compra, transporta ou vende combustível de origem criminosa.
2: E tem início a operação carga pesada com foco em aumentos abusivos. Luana Karen.
4: A Agência Nacional do Petróleo já aplicou mais de 200 milhões de reais em multa a distribuidoras por cobrança abusiva.
3: E o Brasil ultrapassou os 30 milhões de empregadores e trabalhadores por conta de empregados e trabalhadores por conta própria em 2025.
2: O índice passou de 24% em 2012 para 35% segundo o IBGE. Gabriela Noronha.
5: A região sul liderou a formalização e atingiu índice de 47% em 2025, seguida pelo centro-oeste e pelo sudeste.
3: Transporte aéreo.
2: Mais de 88 milhões de passageiros viajaram em voos domésticos e internacionais de janeiro a agosto.
3: Número é 4,7% superior ao registrado no mesmo período do ano passado.
2: E novas regras ampliam os direitos à informação dos passageiros. Thaís de Araújo.
6: O consumidor deverá ser informado já na compra da passagem de que o voo pode sofrer alterações por condições meteorológicas, requisitos de segurança ou outros fatores.
3: Hoje, na apresentação da Voz do Brasil, eu, Mariana Jungmann e Luciano Seixas.
2: E acompanhe a gente ao vivo, acesse radioglob.ebc.com.br ou o canal Gov na sua TV aberta.
3: Foi sancionada a lei que aumenta penas para furto e roubo de combustíveis.
2: Além de endurecer penas contra ilícitos já existentes, o dispositivo também tipifica novos crimes.
3: Para saber os detalhes, nós conversamos agora ao vivo com a repórter Luana Karen, que apurou tudo. Boa noite, Luana.
4: Boa noite, Mariana, Luciano. Boa noite também aos ouvintes da Voz do Brasil. A nova lei alcança crimes cometidos desde os locais de produção e armazenamento até o transporte de combustível furtado ou roubado, incluindo o transporte por dutos, terminais e veículos de qualquer espécie. A norma cria pena específica de reclusão de 4 a 10 anos e multa para o furto de petróleo e derivados, gás natural, álcool etílico hidratado, biocombustíveis e óleos lubrificantes.
2: E, de acordo com esse novo dispositivo, a venda de combustível proveniente de crime é considerada crime também, né, Luana?
4: É isso aí, Luciano. Quando o agente tiver conhecimento da origem criminosa do insumo, a pena pode chegar a 8 anos de reclusão e multa. A norma também prevê a interdição do estabelecimento, a alienação antecipada de bens apreendidos e, após a condenação, a perda do cargo, função ou emprego público. O secretário nacional de Segurança Pública, Chico Lucas, explica que a nova legislação, além de penalizar um crime contra a ordem econômica, combate um problema que pode até afetar a saúde pública.
7: Quando nós aumentamos uma pena como essa, a gente está enfrentando sobre todos os eixos, né? Esses combustíveis que eram furtados ou roubados, a comercialização deles, por vezes, era feita de maneira fracionada em lugares com pouca segurança. Isso trazia um risco para a vizinhança e também um risco ambiental, né? Porque combustível pode pegar fogo, destruir uma casa, uma comunidade. Então, esse aspecto também tem que ser levado em consideração no que diz respeito ao aumento da pena.
3: Agora, Luana, essa semana também a Secretaria Nacional do Consumidor se reuniu com 140 representantes, né, de PROCONs para alinhar uma ação de fiscalização do mercado de combustíveis. Como é que vai funcionar esse trabalho?
4: Olha, Mariana, o encontro marcou o início da Operação Carga Pesada, de âmbito nacional, que tem como foco a apuração de possíveis aumentos abusivos na comercialização de combustíveis líquidos. Os PROCONs poderão compartilhar informações, documentos e resultados das fiscalizações, além de organizar ações conjuntas. A reunião foi convocada após a Agência Nacional de Petróleo, Gás Natural